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4: Você está dirigindo numa estrada e de repente vem o aviso de túnel à frente, que nem sempre tem iluminação. As luminárias tiveram algum problema ou porque nem tem mesmo iluminação nenhuma. De qualquer maneira, você está com os faróis acesos, porque isso é obrigatório nos túneis, e consegue chegar até o final sem problema nenhum. Mas tem uma dica que te facilita demais chegar do outro lado de um túnel às escuras, que é: de 15 a 30 segundos antes de entrar no túnel, você fecha um olho, deixa o outro aberto. Quando você entrar no túnel, troca. Fecha o que estava aberto, abre o que estava fechado. Faça essa experiência para perceber que o olho que se abriu ao entrar no túnel vai se acostumar muito mais rapidamente ao ambiente às escuras, aumentando assim a visibilidade.
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0: 7FM. 9h31.
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2: 10 e 1.
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um grupo de soul eletrônico liderado pelo Manny Shaniwa e a vocalista Anita Jarrett. Estou falando de Yo Yo Honey. E trazem aqui os vocais da Anita com o remix de Paul Oakenfold. Ah, e uma orquestra de 40 integrantes. Só isso. Vamos curtir Groove On.

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0: 10:34.
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3: Nos anos 80, realmente se falou muito sobre a AIDS e ainda buscava-se informação sobre a doença ou sobre o vírus HIV. Na época, o que se sabia é que a AIDS era mortal e isso causava um medo absurdo nas pessoas. Muitos artistas famosos perderam a vida por conta da doença. Em 1988, a dupla Pet Shop Boys, através da música Domino Dancing, entrou em uma campanha de divulgação e prevenção à AIDS. A ideia seria mostrar que a cada dia a doença derrubava alguém e as pessoas caíam como peças de dominó uma após a outra. Porém, a gente observa que o clipe gravado em Porto Rico tem um potente discurso e um alerta para a juventude sobre a imprudência e as consequências de atos impensados. Outra versão menos dramática da história conta que Domino Dancing foi inspirada em um colaborador do Pet Shop Boys, que cada vez que ganhava uma partida de dominó, dançava para celebrar suas vitórias. No Brasil, a música Domino Dancing foi uma das mais executadas em 1900.

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0: 11:33.
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1: Meia-noite.

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1: Meia-noite 31.
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0: 9:31.
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0: 30.
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0: 3:32.
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0: 4 e 2.
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0: 34.
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0: 105.1.
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1: 5:30. 107 FM. 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
1: 6 e 2.
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1: 6:31.
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1: 6:58. 107 FM, sua música, seu estilo, apoio cultural.
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1: Bom dia você que está nos ouvindo ao vivo na Rádio Educadora. 7 horas em ponto do dia 4/7/2026. Eu sou Ronan Delfim, estamos começando mais um programa Caminhos do Empreendedor, num meio de ano aí conturbado para todo mundo aí que tá vivendo no mundo do empreendedorismo, vários desafios, desafios de mão de obra, desafios de venda. E aí a vida do empreendedor não é nada tranquila, né? Essa semana, a Meta, que é a dona do Facebook, do Instagram, do WhatsApp, ela simplesmente lançou a notícia que a partir do dia 1º de outubro desse ano, o WhatsApp Business vai ser cobrado. Vai cobrar por mensagem que você mandar. Então fica a dica aí. Já vai preparando a sua empresa, porque principalmente aqui no Brasil, o WhatsApp é muito usado para vendas, muito usado para relacionamento com o cliente. E eu tive acesso ao documento oficial aí da Meta, ainda em inglês, e a gente leu e analisou, e vai ficar em média 4 centavos o custo por mensagem. Então, eu que tô lá com os meus clientes na nossa empresa de consultoria, que é a Tutoriano, já tô preparando os meus clientes. Tem uma clínica que eu atendo que ela vai gastar em média R$350 a mais por mês para tá continuando com a ferramenta do WhatsApp. Então, fique atento a essas mudanças aí e já vai ter que incluir esse custo, já vai se preparando para incluir esse custo aí, se você usa muito o WhatsApp na sua empresa. Que eu acredito que é o caso de 99% das empresas no Brasil dependem do WhatsApp, tem o WhatsApp como principal ferramenta de captação de cliente, de relacionamento com cliente, de vendas. E hoje eu vou ter a mega satisfação daqui, tô tendo a mega satisfação de receber a Inês Pimentel, que ela é idealizadora e fundadora da Fios que Curam. Que é a Fios que Curam? Olha só, lá no Instagram da Fios que Curam por Inês Pimentel, quando você vai conhecer a Fios

0: que curam, você acha que é uma escola de crochê, que ensina crochê, mas o nome já entrega, na verdade, o que que faz. Por exemplo, lá na bio do Instagram já está escrito lá: muito além do crochê, desacelere, se priorize, alívio para a mente e mais renda. Mais de 1000 vidas transformadas, hein, Inês? Que propósito forte, hein? Inês, muito bem-vinda. Para mim é uma baita satisfação estar te recebendo aqui. Eu que tive a oportunidade de conhecer você e os bastidores da Fios que Curam, porque eu tenho a satisfação de estar prestando consultoria para você aí, eu e a nossa equipe lá e tudo. Muito bem-vinda. E quem ouve o nosso programa, Inês, já sabe a pergunta que eu vou fazer. Quem é Inês Pimentel? De onde que você é? Se você é casada, se você tem filhos, se você fez formação, alguma formação específica, fez faculdade, não fez, como é que o crochê entrou na sua vida? Enfim, Inês, muito obrigado pela sua presença aqui e fala pra gente aí, quem é Inês Pimentel?
1: Bom dia, Ronan, bom dia para todos que estão ouvindo, né? E assistindo também. Bom, eu sou Inês Pimentel, daqui de Fabriciano, na verdade Inês Ferreira Pimentel Silva.
0: E Inês com Z, né? Inês, porque muita gente escreve errado.
1: Exatamente.
0: Né, Inês?
1: Exatamente. Inês com Z. Eu sou serva do Deus Altíssimo, esposa, mãe de 3 filhos, o Lucas, a Laís e a Júlia, e empreendedora. Sempre nessa ordem, né? Prioritariamente, mas às vezes a gente precisa priorizar um pouquinho mais uma coisa do que outra.
0: Isso mesmo. Então, qual que é a ordem? Só para fixar.
1: A ordem é serva do Deus Altíssimo, esposa, mãe e empreendedora.
0: Eita, aí. Oi, Inês. Já vou meter logo uma pergunta aqui que é um desafio para as mulheres que, assim como você, são empreendedoras, casadas, mães. Como que é, o Inês, para organizar essa rotina aí? Porque recentemente a gente estava até falando aqui no nosso programa que eu vi uma mensagem que a nossa vida é como um fogão de 4 bocas, que é família, saúde, lazer e trabalho.
1: É.
0: E que a gente só tem energia vital suficiente para manter uma no fogo alto. As outras, se uma tá no fogo alto, as outras começam a ficar no fogo baixo. E aí, Inês, como é que é para você, que já daqui a pouco a gente vai falar da Fios que Curam, mas a Fios que Curam já tem 2 unidades, né? Uma em Patinga e outra em Timóteo.
1: Sim.
0: Então, além de empreendedora, você tem que estar presente em 2 unidades da Fios que Curam. Como que você organiza a sua rotina, ou que dica que você daria para mãe, mulher empreendedora? Inês, como é que você organiza a sua rotina?
1: Então, é tudo muito louco, né? Empreender é para doido mesmo, né? Não é muito normal, não. Mas assim, é o que eu falei no início, né? A ordem, a gente tem a ordem das prioridades, mas é claro que em alguns momentos a gente precisa priorizar uma coisa mais do que a outra.
0: Sim.
1: E eu estaria mentindo se eu dissesse aqui que eu jamais deixei em alguns momentos a casa de lado, o marido de lado, o filho de lado, por causa do empreendedorismo, né?
0: Uhum.
1: Isso acontece, e não se sintam culpada, né? Se caso você está empreendendo aí, é mulher. Isso já me consumiu muito em alguns momentos, mas foi necessário. E claro que, né, dentro da possibilidade, você precisa mesmo priorizar a ordem das coisas que são. Mas é igual que você falou essa história mesmo do fogão. Em algum momento você tem que se dedicar mais a alguma coisa. E não que você vai deixar o outro de lado, mas você precisa focar naquilo ali, senão também você não consegue, né?
0: Eu costumo dizer, Inês, que todo negócio passa por fases. E para cada fase do seu negócio, tem que ter um dono diferente. Não um dono de pessoa diferente.
1: Isso.
0: Mas exige habilidades diferentes. Por exemplo, quando você está montando uma empresa. Quando eu e Dani, a gente estava montando a Tutorianos, a gente fazia literalmente tudo. Captava cliente, vendia, prestava consultoria, fazia gestão da agenda, limpava o escritório, a gente que ia no, aos domingos lá limpar o escritório, e aos poucos, aí a gente tá ali naquela fase de sobrevivência ali, vendendo almoço para comprar a janta, e aí aos poucos a sua empresa tem que te dar condição de você comprar o seu tempo de volta. Aí a gente passou a ter o dinheiro para pagar uma faxineira. Exatamente. Aí depois a gente pagou, passou a ter dinheiro para ter uma secretária para cuidar da nossa agenda e tudo. Então, tem que ter fases, né?
1: Exatamente.
0: Tem a fase da sobrevivência, tem a fase ali da maturidade, enfim, são quatro fases que depois a gente pode falar delas, sim. Então, para cada fase, exige um dono diferente da empresa, é ou não é?
1: É verdade, a gente vai amadurecendo, né?
0: É
1: subindo cada degrau. É porque a gente não pode desprezar os pequenos começos, né?
0: Uhum.
1: É mais difícil mesmo quando a gente está começando, sempre é. E é interessante porque no início, quando eu comecei, eu já queria ter tudo certinho, sabe? Eu queria, uhum, tudo organizadinho. E não é assim que funciona.
0: Uhum.
1: E aí isso dá um pouco de frustração, um pouco de, né, de medo, além do normal, né, que a gente sempre tem. E aí eu me lembro de ter procurado uma empresa para me ajudar nisso, mas o que eu queria é que eles me dissessem assim, né, você vai fazer assim, assim, assim, assim,
0: uhum,
1: assim, tipo, caminho das pedras.
0: Uhum.
1: E esse caminho das pedras não existe. Porque muita coisa, lógico, a gente consegue, mas é a gente colocando a mão na massa mesmo, experimentando, errando, consertando aquilo que não deu certo, mudando algumas coisas e vivendo cada fase mesmo, né?
0: É isso aí, Inês. Inclusive, eu costumo dizer lá na Tutorianos que não vai contratar a gente esperando que a gente tenha uma fórmula mágica para ganhar dinheiro, para ser fácil. Não.
1: É.
0: O nosso papel é tornar menos difícil,
1: sim,
0: né? Assim. Porque como a gente, por exemplo, já atendeu mais de 2.500 empresas, a gente já sabe um tanto de coisa que dá certo e um tanto de coisa que dá errado.
1: Sim.
0: O nosso papel é ajudar o empreendedor a errar menos e acertar mais.
1: Exatamente.
0: Com aquilo dali. E uma coisa que eu falo muito, Inês, e que, tendo o privilégio de te conhecer como empreendedora, gestora, é que a principal característica de um dono de empresa que ele tem que ter é disposição para fazer o que tem que ser feito.
1: Sim.
0: Porque fazer o que gosta, todo mundo faz.
1: Sim.
0: Né? Imagino que você ama fazer crochê.
1: Sim.
0: Né? Se pudesse, ficaria talvez só fazendo crochê o dia inteiro.
1: Com certeza.
0: Não é? Mas você montou um negócio, você tomou a decisão de montar um negócio. Então, muita coisa que você não gosta de fazer, mas que o fato de empreender, de ter um negócio, vai exigir você de fazer várias coisas, sim, que você não gosta de fazer, mas tem que ser feito, é ou não é?
1: Eu vivo isso todos os dias.
0: Todos os dias?
1: Todos os dias. Eu queria muito poder só dar aula, só ficar fazendo crochê,
0: uhum,
1: mas eu preciso administrar o negócio, né?
0: Uhum.
1: E aí, eu me lembro que quando as coisas começaram a evoluir, a crescer, eu ficava mais no cantinho lá no escritório, as meninas começaram a perguntar, cadê Inês, que não dá aula mais? E aí algumas brincavam falando assim, ah, deve estar lá em cima dormindo. Quem me dera.
0: Na verdade,
1: fazendo a parte chata do negócio, né?
0: Na verdade, o empreendedor vive mais noites em claro do que dormindo, né, Inês?
1: Exatamente.
0: Ô, Inês, e como é que o crochê entrou na sua vida?
1: Então, foi durante uma gravidez não planejada, mas jamais indesejada, né? Depois,
0: uh-huh,
1: que a gente soube. Foi um susto. A Juju veio, eu tinha 40 anos, jamais imaginei ser mãe aos 40. Mas foi assim, tudo projeto de Deus mesmo, os propósitos,
0: claro,
1: de Deus na minha vida. Porque foi através dessa gravidez que eu tentando, eu sempre fiz artesanato, de todos os tipos que você imaginar. E o empreendedorismo sempre teve muito em mim, né? Inclusive eu tive uma empresa que durou por 7 anos e que eu decidi não continuar para priorizar meus filhos.
0: Sim.
1: Porque eu estava realmente, naquele momento ali, eu precisava priorizar eles. E aí eu abri mão. Não é uma falência, porque eu decidi não continuar, mas...
0: Não quebrou, o negócio não quebrou.
1: Exatamente, mas foi uma empresa que eu defini, né, parar. E aí, então, assim, o empreendedorismo sempre teve, né? Sempre,
0: uhum,
1: em tudo. Então, poderia ser só mais uma pessoa fazendo crochê no sofá da minha sala, né?
0: Certo.
1: Mas aí eu comecei a fazer, e aí na época eu me lembro que eu postei no Facebook, nem sabia o que era Instagram ainda, grávida da Juju, e aí, assim, com poucos minutos eu vendi a primeira peça sem querer vender. Foi surpreendente, assim. Aí eu assustei, falei assim, ué, gente. E era amigurumi, aquela técnica daqueles bichinhos de crochê.
0: Aqueles bonequinhos de crochê.
1: Isso, e aí eu percebi que todas as pessoas tinham um bichinho daquele na casa da criança, no quarto da criança. E era pra decorar o quartinho dela. E aí o interesse por aquilo ali que eu ia fazendo e postando foi crescendo de uma maneira que as meninas, as mulheres, né? Sempre as mulheres me procuravam. Me perguntando como que eu havia aprendido a fazer. E aí vem aquela coisa do empreendedor que não te deixa em paz, né? Eu comecei a pensar, olha, tá aí alguma coisa que eu poderia fazer depois que a Juju nascesse, porque eu tinha voltado, inclusive, para a faculdade, quando eu engravidei da Juju, e aí eu pensei, eu não tava gostando muito do curso que eu tava fazendo, que era pedagogia, não tinha muito a ver comigo, né?
0: Uhum.
1: E aí eu pensei assim, olha, então talvez seja isso. Aí volta o empreendedorismo, né? E aí eu pensei assim, bom, a Juju vai nascer em fevereiro, aí quando ela completar 6 meses, ela já vai estar comendo papinha, já que eu posso começar a dar aula.
0: Olha.
1: Aí eu pensei, vou fazer umas 2 turmas, assim, de 3 pessoas. Imaginava umas 6 alunas, né?
0: Uhum.
1: Vou ter um dinheirinho aí extra, vou lá, fico 2 horinhas e volto. Eu só precisava desse lugar. Agora, onde que ia ser? Na minha casa não comportava.
0: Uhum.
1: E aí, quando a Juju nasceu, já tinha tudo prontinho, a arte, tudo feito por mim, é até engraçado olhar hoje em dia, né? Uhum. Assim, como é que era. E aí eu comecei com 20 alunas, a gente jamais imaginava, né, que teria pandemia, e eu pensei que a pandemia fosse acabar com tudo, né, com os planos. Foi na semana que eu perdi o meu pai.
0: Nossa.
1: É que eu comecei a ensinar e, por incrível que pareça, por mais que isso estivesse assim doendo demais, isso me deu muita força pra fazer, porque eu precisava de alguma coisa.
0: Uhum.
1: Senão eu ia ficar doida, né? Eu ia ficar louca e eu precisava daquilo.
0: Então
1: o
0: Fios que Cura já começou sendo terapêutico pra você.
1: Já começou me curando.
0: É, a gente tem até aquela frase que é bem comum na internet, né? Não é terapia, mas é terapêutico, né?
1: Exatamente.
0: A dona Graça, responde aí rapidinho que eu já tenho que chamar o intervalo aqui, o Inês. A dona Graça tá perguntando aqui pelo WhatsApp aqui, qual que foi a primeira peça que você produziu aí e tudo que já vendeu?
1: Então, eu comecei na parte mais difícil, né? Que é o amigurumi, que é uma técnica mais complexa. E aí a gente sempre começa fazendo uma bolinha. Essa bolinha, ela se transformou em um coalinha, uma cabecinha de um coala.
0: Ah, tá.
1: Mas não foi assim tão fácil, não. Eu demorei, comprei a agulha errada, fio errado.
0: Nossa.
1: E assim, tentei várias vezes até finalmente um dia eu consegui.
0: Entendi.
1: Então foi um coalinha.
0: É igual os empreendedores, muitas vezes vão tentando ir sozinho ali, aprendendo no peito e na raça, acertando, errando e tudo. E sendo que tem método, tem forma, tem gente, tem especialistas em cada área, né, Inês?
1: Isso, exatamente.
0: Bom demais. Inês, eu preciso chamar o intervalo aqui. Você que tá nos ouvindo aí, não saia daí, porque você já sabe, o nosso intervalo é rapidinho. Daqui a pouco eu volto com o segundo bloco do programa Caminhos do Empreendedor.
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5: Fim. Bom dia, estamos dando início ao segundo bloco do programa Caminhos do Empreendedor, 7h19 do dia 4/7/2026, aqui na Rádio Educadora, esse programa que mês que vem completará 4 anos de existência. Tem 4 anos que o pessoal aqui da equipe, você, nossa audiência aí, me aturam durante a semana aí com o nosso programa Caminhos do Empreendedor. Quero agradecer a todos que nos apoiam até aqui, né? E que venham mais 4 anos, né? Se Deus permitir, e a diretoria da rádio também. Esse programa que é transmitido ao vivo lá no YouTube, ele também fica disponível lá no YouTube depois para quem quiser assistir. Ele também é reprisado toda quarta-feira na 107.1 FM, das 17 às 18 horas, e é transmitido ao vivo pela 91.7 FM, 107.1 FM e no YouTube, como assim falei. E se você quiser interagir com a gente também ao vivo, você pode chamar no chat aqui do YouTube, no nosso canal da Rádio Educadora Vale do Aço, e também através do WhatsApp 319-9771-4902. Hoje eu estou recebendo aqui Inês Pimentel, da empresa Fios que Curam, que começou como uma aula, uma escola de crochê, e foi só evoluindo. Inês, galera aqui já tá, a Aline aqui, ó, tá curiosa pra saber, assim, como é que foi para você escolher o local, escolher o nome, já que no primeiro bloco foi, você contou aqui que foi você sozinha que foi inventando o nome, você não queria que fosse na sua casa e tudo. Como é que foi? Tudo do zero, Inês. O que que veio primeiro? A escolha do local, os alunos, o nome, o que que veio primeiro?
4: Então, o nome, por incrível que pareça, você falou agora que eu até me lembrei disso. Na verdade, no início, eu busquei sim o nome, e o nome era Agulhas de Condão. No sentido de que o condão, ele consegue te transformar em algo melhor, enfim.
5: Tipo vara de condão.
4: Tipo vara de condão.
5: De uma fada.
4: E aí tinha uma logozinha que foi feita pra mim e tudo, mas aí ficou tão assim, o curso da Inês, que acabou ficando nessa primeira mentoria que eu fiz, a gente definiu que seria o curso Inês Pimentel mesmo, porque ninguém nem sabia que o nome era Agulha de Condão. Até eu esquecia disso às vezes. Então, durante muito tempo, até o ano passado, foi Inês Pimentel Crochê Moderno. Era o nome, né?
5: Crochê Moderno.
4: Isso. Durante um período a gente também fabricou, né? Eu fabricava o fio de malha. Então tinha também o fio de malha com esse nome, com essa marca. E só que assim, com o passar do tempo, como você mesmo falou, né? Começou como um curso de crochê e de fato é um curso de crochê até hoje. Hoje também a gente já tem o macramê, mas eu achava que eu iria ajudar mulheres de uma maneira geral, gerar renda mesmo na família. E isso acontece muito lá. Tem muitas que focam nisso, mas a grande maioria é um cuidado pessoal mesmo, né? Um momento terapêutico ali. Então, diante de tantos relatos que a gente tem todos os dias, sabe? Que o crochê, nossa, o crochê me ajudou numa fase assim, que isso me ocupa a minha cabeça, que isso me ajudou. Então, assim, é tantos relatos desse tipo, assim, bonitos, que a gente escuta lá todos os dias, que não dá vontade de ir embora, que o relógio lá é adulterado. E aí eu comecei, foi num congresso no Rio Grande do Sul que me veio esse nome. Durante uma oração, assim, me veio esse nome. Falei assim,
5: olha,
4: fios que curam. Fios que curam. E aí ficou. E aí eu já desenvolvi uma arte e ficou muito bacana. Pedi as
5: congresso
4: meninas
5: de crochê, não?
4: Não, era um congresso evangélico, né?
5: Ah, tá. Um congresso evangélico.
4: E durante uma oração nesse congresso, me veio esse nome.
5: Olha, fios, inspiração pura, hein?
4: Sim. E aí eu falei assim, gente, mas é isso mesmo. Eu senti muito forte que era isso, né?
5: Uhum.
4: E aí, claro, mandei o nomezinho lá pras meninas, as alunas, né? Os grupos lá, e aí elas falaram, nossa, Inês, tem tudo a ver, isso mesmo. E todo mundo concordou, falou assim, bom, então se todo mundo gostou, então é isso. Aí a gente mudou.
5: Muito bom. Tem a Eliane Guimarães aqui, tá dando bom dia aqui pra gente no YouTube. Tem uma tal de Letícia Delfim, que eu costumo chamá-la de mãe, que tá aqui, ó, falando aqui, a Letícia Delfim tá falando aqui. Estou rodeada de fios que curam. Estive algumas vezes no local conhecendo, você tá de parabéns pela infraestrutura, inclusive, Intimoto, infraestrutura novíssima, ficou bacana demais lá, né? E a minha mãe falando, faço crochê há muito tempo, mas vai surgindo novas técnicas que quero conhecer e fazer. É isso?
4: Sim, tem muitas alunas que chegam lá que fazem crochê desde criança e aprendem muita coisa nova lá. Porque o crochê, ele modernizou muita coisa, né?
5: Mas como é que... Pergunta de leigo, talvez de homem, totalmente leigo. E realmente minha mãe, nossa, ela fez uma colcha pra cama de cada uma das minhas filhas, ficou lindo. Sim. E tal. Faz suplá pra
4: mesa posta
5: e tal, muito habilidosa minha mãe também e tudo. E como que evolui? Não é sempre o mesmo ponto? Inventam pontos novos?
4: Exatamente. Todo dia alguém inventa um ponto novo. Mas às vezes até nenhum erro de um ponto acaba surgindo outro e fica bonito. E todo dia.
5: Olha só.
4: Todos os dias surgem pontos fantasias, né? Que a gente chama.
5: Ah.
4: Mas além dos pontos diferentes, tem as técnicas de finalizações e muitos materiais diferentes também.
5: Ah.
4: Provavelmente, eu não sei, a sua mãe deve usar aqueles fios mais tradicionais, que são os fios mais finos. Geralmente era mercê crochê, a cleia, era coisas bem fininhas, agulhas mais finas.
5: Hoje ai, nós... mas vou te falar que eu, toda vez que eu chego lá, não entendo não, mas tem uns 5 ou 6 tipos diferentes. Exatamente. Tem uns que brilham, uns que são mais, não sei explicar não, mas uns 5 ou 6 fios diferentes.
4: Tem fio de malha, tem um fio de poliéster, tem muita coisa nova.
5: Isso mesmo, isso mesmo. Mas Inês, e aí você teve a escolha do nome e tudo, e o local, como é que foi?
4: Então, para começar, eu conversei, né, com o pastor da minha igreja, e aí eles me cederam o espaço na igreja e eu comecei lá.
5: Uhum.
4: E aí comecei com 20 alunas, como eu te falei, na época, né, da pandemia, mesinhas afastadas com mais de 1 metro de distância, todo mundo de máscara. E aí foi crescendo de uma maneira assim tão rápida, né, e muito grande, que eu não podia mais abrir turmas porque já estava confrontando com os horários da igreja.
5: Nossa.
4: Isso, aí eu fui obrigada a dar o meu jeito. Uhum. Com dinheiro ou sem dinheiro, eu tinha que ter uma loja, eu tinha que ter um espaço.
5: Uhum.
4: E assim, quando a gente está começando, que a gente que é empreendedor, a gente visualiza as coisas, né? A gente sabe o que a gente quer, onde a gente quer chegar. E eu me lembro que quando eu falava das coisas que eu queria, eu parecia uma louca falando assim.
5: Uhum.
4: E as pessoas pensavam, gente, o que essa menina tá falando? E eu idealizava isso, então um espaço com todos os produtos do crochê, ele ao alcance da mão das meninas, e um espaço bonito, aconchegante, do jeito que tem sido hoje, né? Graças a Deus. E aí, quando eu falava isso, eu falei assim, Inês, pelo amor de Deus, isso não vai dar certo, isso é só crochê, minha filha.
5: Oi, Inês, eu também já passei muito por isso, eu tenho 4 empresas e tudo, e aí tem uma frase que eu gosto, que é o seguinte: no começo te chamam de louco, depois que deu certo te chamam de visionário, inovador e tudo, né?
4: Eu tô vivendo muito isso, sabe?
5: Mas Inês, deixa eu te interromper aqui, porque a gente tá tendo uma denúncia grave aqui no YouTube, tá, Inês? Uma denúncia grave. A Gabriela Lopes tá falando lá que lá na Fios que cura o relógio realmente alterado.
4: É.
5: Quando estamos no curso, não vemos o tempo passar. Olha que denúncia grave aqui, hein, Inês?
4: Ela falou isso. Aí a gente coloca despertador, né? Quando o despertador toca, ninguém quer ir embora.
5: Ah, meu Deus do céu.
4: É o único lugar que você tem que mandar os coleguinhas embora pra turma nova chegar e entrar.
5: Muito bom. E aí você foi idealizando. E aí como é que foi a escolha? Aí teve que sair da igreja porque tava já confrontando com os horários do culto
4: pois
5: lá.
4: Pois é. E aí, como que você faz isso? Aí nesse período, eu fabricava o fio de malha durante o dia, na garagem lá da minha casa, porque não tinha esse produto no mercado naquela época. E aí eu pensei, agora eu preciso de uma loja, e se eu tiver uma loja eu vou ter que ter todos os produtos. Aí veio um monte de coisa ao mesmo tempo, e aí eu consegui comprar uma loja de aviamentos que era ali bem próximo do Coelho Diniz, na rua do Camelô ali, na Intimoto.
5: Uhum.
4: A gente comprou uma loja de aviamentos e eu vendi todos os produtos de aviamentos em menos de 2 semanas. A gente liquidou tudo e o pessoal achou que eu era meio doido. Por que que você tá vendendo isso tudo? Continua com a loja. Eu não queria aquelas miudezas. Eu sabia que eu queria especializar a loja somente pro crochê. Isso foi uma outra coisa que todo mundo me jogou pedra. Você é louca? Você vai desfazer de uma loja de aviamentos para colocar só crochê? Enfim.
5: O nome disso é uma coisa essencial que todo empreendedor tem que ter, mas tem muita dificuldade. O nome disso chama foco. Tem que ter foco, né? Porque se for fazer de tudo, não dá conta.
4: Nossa, e eu ficava... Enfim, aí a gente liquidou tudo e começamos com a loja de produtos e o espaço pro curso ali nesse local. E aí a gente ficou ali durante de 2021 até agora, em abril.
5: E era um espaço que cabiam quantas pessoas?
4: Então, lá a gente tem turmas, não é que é porque cabe, mas a turma precisa ter no máximo 8 pessoas.
5: Ah,
4: primeiro
5: tá.
4: Eu comecei com 4, depois eu fui para 6 e percebi que o limite era 8.
5: Uhum.
4: Porque o nosso curso, ele não é aquele curso estilo workshop, todo mundo faz a mesma coisa.
5: Cada um
4: faz aquilo que quer fazer. Claro que depois de já ter aprendido a metodologia para iniciante, né? Então, assim, pode ter mais pessoas se tiver mais instrutoras.
5: Entendi.
4: Então lá era no máximo 8 pessoas.
5: Ótimo. Inês, eu vou chamar aqui o intervalo pra gente aqui. Então você saiu daí, funcionamento dentro da igreja, foi para um outro espaço, comprando uma loja de aviamentos e começou ali.
4: Sim.
5: E aí, então, no terceiro bloco, a gente vai falar de expansão. Como é que foi a decisão para abrir uma nova unidade em Patinga? Como é que foi para achar um novo local lá em Timóteo também e tudo? Então, você que está nos ouvindo aí, não saia daí que daqui a pouco a gente volta para falar sobre a expansão da Fios que Curam. Eu sou o Ronan Delfim e daqui a pouco a gente volta com o terceiro bloco do programa Caminhos do Empreendedor.
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2: Bom dia, 7:35 no estúdio da Rádio Educadora, na 91.7 FM, na 107.1 FM e também ao vivaço no YouTube da Rádio Educadora Vale do Aço. Podem acessar lá que você vai nos ver, inclusive a Inês Pimentel, ela realmente usa o que ela produz lá e tudo. É um casaco, Inês, que você tá aqui? Um casaco lindo, com cores da moda aí, das tendências aí e tudo. Inês, coisa de curioso aqui, a gente prometeu falar de expansão. Um casaco desse, Inês, lindo, desse jeito aí. Aí, ó, o Guilherme já até focou em você aqui, você já tá na tela inteira aqui do nosso YouTube aqui. Um casaco desse, hoje, você que já tem experiência, quanto tempo a produzir, Inês?
3: Depende muito do tempo que você tem para dedicar, né?
2: Uhum.
3: No meu caso, demora um pouquinho, que é nos tempos livres que eu não tenho.
2: Uhum.
3: Que a gente faz. Às vezes, quando eu tô de carona, né? Não tô dirigindo. É, eu até brinquei esse
2: dia. Sério? Dentro do carro você vai fazendo?
3: Dentro do carro. Amo fazer isso.
2: Uhum.
3: Então, se você aproveita os momentos livres mesmo para fazer, eu demoro. Mas é geralmente uma artesã que é fera mesmo na agulha, faz com 2 dias.
2: Sério?
3: É.
2: Eita, ficou bonito, hein? Parabéns. Esse foi você que fez?
3: Sim, eu que fiz.
2: Ah, chique.
3: Tem
2: demais.
3: Até surpresinha no final que eu preciso falar sobre essa peça aqui.
2: Tá bom, beleza. Inês, eu prometi que a gente ia falar e a gente vai falar de expansão. Você falou aí no segundo bloco sobre como que foi a escolha do nome, como que foi a escolha do local e tudo. Mas antes disso, nem tudo são flores na vida do empreendedor, né, Inês? Assim, e aqui é um programa sobre empreendedorismo real. Empreendedorismo real. Então, uma pergunta: teve algum perrengue que você passou? Você já citou pandemia foi um perrengue para muita gente, mas já teve algum perrengue que você passou, que, por exemplo, que você possa contar aqui pra gente, que você pensou alguma vez em desistir? Porque o propósito é forte. Você contou no nosso segundo bloco aqui que muita gente achava que você era doida, que não sei o quê, não acreditava na sua ideia. Teve alguma coisa, algum baque que te fez ou pensar em desistir, ou que te, você falou assim, esse perrengue aqui bateu forte, teve?
3: Então, você quer em ordem alfabética?
2: Agora adorei. Adorei.
3: Ô, Nan, eu acho que é humanamente impossível não ter perrengues para quem empreende, né?
2: Uhum.
3: Principalmente aqui no nosso Brasil. Assim, também nem sei como é que é lá fora, mas eu conheço o nosso país e eu sei dos perrengues que a gente encontra. É, não é fácil, principalmente para quem tem só um sonho e não tem nenhum investimento para fazer nesse sonho. Mas, assim, muitas coisas aconteceram. Primeiro, a dificuldade financeira, muita dificuldade em relação a essa divisão entre essa culpa, né, de mulher, meu Deus, eu tenho que ser exclusivamente mãe, dona de casa e esposa, e eu não tô fazendo isso. Então, assim, eu acho que é mais difícil pra mulher, sabe?
2: Uhum.
3: Eu sou mulher, tô falando com propriedade nisso, né? Mas, assim, são situações, por exemplo, eu acho que a gente tem que estar abertos a entender. Se uma coisa deu errado, tenta de outro jeito. Tenta,
2: uhum.
3: Vontade de desistir deu várias vezes.
2: Uhum.
3: Teve alguns momentos, sim, que por vários momentos eu pensei, sim, não vai dar certo. E geralmente é o financeiro que pega.
2: Nossa,
3: né? Geralmente é o financeiro. É o financeiro que a gente fica preocupada, fica, né, com medo. Mas graças a Deus, assim, a gente, eu focava em resolver uma coisa de cada vez, e aí foi dando certo.
2: Uhum.
3: Graças Entendi. A Deus. Mas assim, eu vejo muito a mão de Deus em tudo, sabe?
2: Sim.
3: É, por mais que a gente faça do jeito certo também, eu acho que você tem que buscar apoio mesmo de quem conhece, né?
2: Uhum.
3: Por exemplo, agora, né? Eu estava em um momento que pode parecer que tá tudo bem, tá tudo perfeito, mas eu precisei de ajuda, eu precisei de auxílio para saber o que fazer, como fazer e na hora certa, né?
2: E como é, agora eu tô tentando lembrar aqui, Inês, como é que você ficou sabendo da Tutorianos mesmo? Como é que você chegou até a gente?
3: Foi uma amiga, a Cristina Pena.
2: É, a Cristina e o caso já tiveram aqui na Rádio Educadora aqui, já participou aqui e tudo. Isso mesmo, abração pra Cristina, pro Cássio. E aí, também é uma coisa muito importante o dono da empresa, a dona da empresa, o empreendedor, assumir que precisa de ajuda.
3: Sim.
2: Né? Aliás, é todo mundo assumir que precisa de ajuda. E aí, como é que foi para decidir expandir? Por que que você resolveu ir e abrir uma unidade em Ipatinga, Inês?
3: Então, primeiro, aqui em Timóteo, hoje nós estamos no espaço de uma loja, porém hoje a loja de produtos não é mais minha. Então isso é uma coisa que eu precisei abrir mão para focar mais no curso. Então hoje o curso Fios que Curam tem parceria com a loja crocheteira, que não que não é mais.
2: Não faz mais parte
3: não é
2: do
3: mais
2: Fios que
3: tudo
2: Curam.
3: A mesma coisa, não é?
2: Uhum.
3: Então essa foi uma das coisas. Antes disso eu mencionei aqui que a gente fabricava também o fio de malha, né?
2: Uhum.
3: A gente entendeu que não era mais o momento de continuar fabricando. Então eu tinha um período na vida que eu tava com fábrica, loja e curso. Eram três frentes e eu não tava conseguindo focar em nenhuma delas. Eu tava fazendo um pouquinho de cada uma e foi aí que a gente parou de fabricar e deu muito bom trabalhar só com revenda. Depois eu precisei de uma sociedade, né? Em relação a um todo da loja e do curso, percebi que também não tava dando bom porque eu não tava conseguindo focar no curso e aí eu abri mão da loja e passei a ficar somente com o curso. E aí o curso
2: novamente
3: cresceu.
2: Novamente foco, né?
3: Então, e aí o curso cresceu. O fato de ter ido para Ipatinga foi as pessoas de lá pedirem mesmo, né?
2: Uhum.
3: As pessoas que acompanham a gente pelo Instagram, nas redes sociais. E muitas pessoas daqui que tem família lá também falam, olha, minha irmã quer fazer, mas é muito longe. Mas a gente tem algumas alunas de Ipatinga que vêm e fazem em Timóteo.
2: Ah,
3: e mesmo estando hoje em Ipatinga, elas continuam em Timóteo.
2: É mesmo?
3: Porque é um senso de pertencimento a um grupo tão forte.
2: Cria vínculo com as colegas de turma,
3: exatamente,
2: né, Inês? Inclusive, tá tendo uma turma agora lá, né? Mandar um abraço pra turma que tá lá. Quem que é a instrutora, a professora
3: então,
2: que tá lá?
3: A Viviane, você perguntou no início como que eu dou conta, é porque eu tenho uma equipe maravilhosa.
2: Isso é um outro desafio,
3: exatamente,
2: né, Inês? Pra expandir, não dava pra você dar aula em dois lugares ao mesmo
3: exatamente
2: tempo e tudo.
3: E eu
2: aí?
3: Só estou aqui hoje porque a Viviane me cobriu lá em Timóteo hoje.
2: Ah, porque era
3: hoje
2: pra você
3: pra
2: tá lá.
3: Exatamente.
2: Então, um abração mega especial aí pra Viviane. Ô, Viviane, muito obrigado por você ter liberado a Inês pra poder estar aqui, viu? Obrigado mesmo.
3: Isso.
2: Muito bom. E aí, foi pra Ipatinga, tem Timóteo, expandiu em Timóteo também. Conta
3: sim
2: sobre a expansão de Timóteo, fazendo favor.
3: A gente chegou num ponto que a gente não tinha mais como crescer turmas em Timóteo, né? Porque
2: uhum
3: tava pequeno mesmo o local, tava apertado. E aí a gente precisava, para crescer em Timóteo, ter um espaço que nos permitisse ter pelo menos duas turmas. E
2: uhum
3: é o que a gente fez, a gente buscou prioritariamente a questão do espaço mesmo. A gente precisava de uma loja maior, né? De um espaço maior.
2: Uhum.
3: Então a gente buscou isso, uma localização boa também, né?
2: Uhum.
3: E hoje a gente tá ali naquela passarela Alameda, que chama?
2: Uhum.
3: Em frente à loja Cormi.
2: Ah, sei.
3: Bem conhecida ali na Praça Primeiro de
2: Ficou
3: Março.
2: Uma estrutura linda, muito legal lá.
3: Ficou
2: parabéns
3: bem legal. E em Ipatinga, eu fiz o mesmo caminho que eu fiz aqui em Timóteo. Eu pensei, ué, se aqui deu certo assim, por que não começar lá desse jeito?
2: Uhum.
3: E eu comecei também no espaço cedido pela Igreja Batista, também central lá de Ipatinga. E fiquei lá, comecei lá em finalzinho de setembro. E agora em abril eu já precisei ir pro meu espaço, porque já estava confrontando também com os horários da igreja.
2: Excelente. Aqui, ó, antes de eu te fazer a próxima pergunta aqui, tenha. A Isa Alvarenga, a Inês é excelente, o curso é maravilhoso, ainda mandou um coraçãozinho aqui, ó, a Isa Alvarenga aqui.
3: Obrigada, Isa.
2: Muito bom. Mas o que eu ia te perguntar, Inês, e quais são os números da Fios que curam hoje? São duas unidades, sim, uma em Patinga e outra em Timóteo. Sim. Quantos alunos, quantas instrutoras, quais são os números hoje?
3: Então, aqui em Timóteo nós temos hoje mais de 140 alunas.
2: Nossa! Aula de que hora até que hora?
3: Tem de segunda a sábado. Aí eu vou ficar meio perdida aqui, que a gente tá abrindo turmas novas. Mas segunda-feira tem de 9 às 11, de 13 às 15, 15 às 17 e de 18 às 20.
2: Nossa Senhora.
3: Na terça-feira, de 9 às 11, 13 às 15, 15 às 17. Na quarta, a gente abriu essa semana agora a turma. A noite já tá completa também. Então também são quatro turmas, nos mesmos horários da segunda e na quinta também, e no sábado três turmas agora de manhã, 7 às 9, 9 às 11 e 13 às 15.
2: E você me falou que é uma...
3: De 11 às 13.
2: E você me falou que é uma pergunta que você recebe sempre aí, que eu também recebo, e o povo, acho que a maioria dos empreendedores deve receber essa pergunta: o que que você faz de meia-noite às 6, né, Inês?
3: A gente tenta dormir, né?
2: A gente tenta dormir.
3: Descansar. Então, e aí em Patinga, hoje eu tenho quase 50 já alunas. Em Patinga, eu só não abri mais turmas ainda, porque eu ainda estou precisando de formar essa instrutora para Ipatinga.
2: Oh.
3: Detalhe que todas as minhas instrutoras vieram como alunas. Todas
2: foram
3: elas
2: alunas foram e viraram alunas. Instrutoras.
3: Sim, duas delas começaram comigo lá na igreja quando eu comecei lá em 2021.
2: Que legal. Aí, mãe, ó, uma oportunidade de trabalho para você aí, ó, lá em Patinga,
3: pois
2: mas
3: é.
2: Tudo bem, né? Nossa, isso é muito legal, né? Porque a pessoa virar instrutora tendo sido aluna, ela passou pela experiência, consegue entender. Exatamente. O que a aluna precisa.
3: Ela recebeu,
2: e tudo, né? É muito bacana, isso mesmo. Inês, bom, a gente já tem que chamar o intervalo aqui de novo, eu vou chamar o intervalo, mas antes de chamar o intervalo aqui, eu quero te fazer uma outra pergunta. Tem um método, Inês Pimentel, de ensinar crochê? É isso?
3: Sim.
2: E como é que... Você me falou que as instrutoras atuais foram suas alunas, mas mesmo elas tendo sido aluna, você citou uma parte importante, tem que treiná-las.
3: Sim.
2: Porque uma coisa é aprender ali, tá ali como aluna, outra coisa é como tá a instrutora.
3: Sim.
2: Existe um treinamento para suas instrutoras hoje em dia?
3: Sim, tem a metodologia, né, que a gente sempre usa para iniciante.
2: Uhum.
3: E mesmo para quem chega lá já sabendo fazer crochê, às vezes é bem necessário começar desse primeiro passo, porque a artesã que vem do crochê tradicional, ela meio que faz o crochê muito livre.
2: Uhum.
3: Sem muita técnica, sem muita, né?
2: Chega até com alguns errozinhos, alguns viciozinhos e tudo.
3: De qualquer maneira, carreira, tá tudo certo. Então, elas aprendem, é muito interessante quando a gente vê o olhar de quem já faz crochê há muitos anos, fala assim, nossa, eu nunca vi como é que faz desse jeito. Olha essa subida de carreira, então é muito interessante isso. Então, tem a metodologia para iniciante e tem também todo o processo, né? Porque como a gente tá falando muito abertamente aqui, o crochê, ele é só uma ferramenta.
2: Uhum.
3: Para tudo que o curso oferta, sabe?
2: Uhum.
3: E a gente aprendeu isso na prática, eu não fiz isso intencionalmente, isso aconteceu naturalmente, sabe? É um cuidado mesmo com a mente, porque imagina, né, sua mãe que tá ouvindo, ela deve saber, né, todas as crocheteiras aí, que fazer crochê sozinha em casa é muito bom.
2: Uhum.
3: É um alívio para a mente. Imagina você fazer esse crochê com um grupo de mulheres, tomando um cafezinho, comendo um lanchinho gostoso e dando muita gargalhada. É assim, dá vontade de ir embora mesmo, não.
2: Ó, inclusive, você falou aí muita mulher, o Marcos Pereira tá aqui no nosso WhatsApp perguntando, é só mulheres ou tem homens também?
3: Tem.
2: Se ele se interessar, ele pode se matricular?
3: Pode, sim.
2: Pode? Tem homens hoje em dia?
3: Tem. Eu tenho dois alunos homens.
2: Olha,
3: ainda
2: dois.
3: Ainda tem muita resistência, né, Ronald?
2: Aham.
3: Sobre isso. Inclusive, o crochê, ele começou na história com homem, né?
2: Ah, é?
3: Era uma técnica mais pra redes, né?
2: Tá.
3: Pra utensílios de pesca, de caça.
2: Entendi.
3: Então, os homens desenvolveu isso. As mulheres,
2: olha,
3: só fez o negócio ficar mais bonita.
2: E as mulheres têm essa habilidade mesmo, né? Bom, eu vou chamar o intervalo, você que está nos acompanhando aí, não saia daí que daqui a pouco eu volto com o último bloco do programa Caminhos do Empreendedor.
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6: Bom dia, bom dia. Estamos chegando no último bloco do programa Caminhos do Empreendedor de hoje. Dia 4/7/2026, hoje eu estou recebendo aqui a Inês Pimentel da Fios que Curam. E Inês, uma coisa que me marcou muito, e fica a dica aí para quem empreende que nunca fez isso, é lá na Tutorianos a gente faz o NPS para os nossos clientes, que é o Net Promoter Score, que é uma pesquisa, não uma pesquisa de satisfação, mas mede qual é a chance do seu atual cliente indicar a sua empresa, o seu serviço para amigos ou familiares. E o seu NPS foi maravilhoso. E por que que eu tô lembrando disso aqui? A nota sua foi acima de 95, coisa que é grau de excelência, de encantamento. E a gente tá lotado de mensagens aqui no nosso YouTube, principalmente. A Eliane Guimarães está falando aqui, fazer crochê é terapêutico, uma parada para relaxar a mente. Deus abençoe a Inês Pimentel, o ambiente é muito acolhedor. A C. Rodrigues está falando aqui, bom dia, sou aluna da Fios que Curam, o crochê é uma excelente terapia para professores, digo por experiência própria. E Eliane Guimarães está aqui, a equipe, todas elas são pacientes e carinhosas. E aí, Inês, eu sempre no último bloco, e estamos chegando ao último bloco aqui do nosso programa, eu pergunto assim, Inês, o que que você não ouviu quando você começou o seu caminho como empreendedora que você gostaria de ter ouvido? Ou Inês, tem alguma passagem bíblica, alguma frase que você gostaria de compartilhar com quem está nos ouvindo aqui hoje?
7: Tem sim, com certeza. Então, na verdade, coisas que eu ouvi, eu gostaria de compartilhar e dizer que provavelmente, se você tem certeza de alguma coisa, assim, se você sente essa coisa de empreender, essa vontade, e talvez a gente nem sabe, né, que é empreendedor até você começar a fazer algo. Provavelmente, se você tem essa vontade, você visualiza algo, você tem certeza que vai dar certo, e quando você começar a tentar, ou se já está tentando, você vai ouvir pessoas próximas, pessoas que te amam e que te desejam bem. Não é que elas te desejam mal, mas provavelmente elas vão te dizer coisas que pode te paralisar. Não é porque elas são ruins ou elas estão querendo seu mal. E isso foi muito libertador para mim quando eu consegui virar essa chave e entender isso, porque até então eu pensava, poxa, se a pessoa que me ama falar isso para mim, então acabou, né? É melhor desistir. Porque frases que eu ouvia do tipo, minha filha, se toque, isso é só crochê. Uhum. Sabe? Ou então, você é doida, você vai investir dinheiro nisso? Coisas assim, né? Desse tipo. É porque as pessoas estão sempre acostumadas a ver, não dá certo. A maioria não dá certo.
6: Uhum.
7: E talvez ela passou por experiências assim de acompanhar. Então não é que ela te deseja mal, mas é porque ela não sabe o que você sabe, né?
6: Uhum.
7: Ela não tem a certeza que você tem daquilo ali. Então acredita, sabe? Acredita. Não é fácil, não. Se eu falar que é fácil, você tá mentindo. Não é fácil. Mas assim, e aí o que eu quero dizer, assim, uma mensagem, né, que eu posso deixar é que todas as coisas cooperam para o bem daqueles que amam a Deus. É todas. As ruins e as boas. Então a pergunta que a gente tem que se fazer é: você ama a Deus? Porque se você ama a Deus, fica tranquila que todas as coisas cooperam para o bem daqueles que amam a Deus.
6: Excelente, Inês. Inclusive, eu até, sabendo que você é muito cristã e tudo, eu até separei aqui uma passagem que tá lá em Colossenses 3, versículo 23 a 24, que eu costumo dizer, Inês, que cada um tem a quantidade e a qualidade de clientes que merece. Porque um cachorro cheira o outro, né? Então a gente atrai perfis de clientes de acordo com o perfil que a gente tem.
7: Sim.
6: E eu, graças a Deus, eu tenho atraído cada vez mais clientes que assim como você, por isso que eu separei essa passagem aqui de Colossenses 3, versículo 23 a 24, que é: tudo o que fizerem, façam de todo o coração como para o Senhor, não para os homens, sabendo que receberão do Senhor a recompensa da herança, pois é a Cristo o Senhor a quem vocês servem.
7: Isso aí.
6: E eu separei isso aqui de propósito aqui, porque eu tenho a felicidade de conhecer os bastidores do seu negócio, conhecer um pouco do que está no seu coração e que você consegue transferir para Fios que Curam. E eu não tenho dúvida que é esse sucesso todo, porque é apoiado pelo Senhor, principalmente porque você faz com amor, como se fosse para Ele.
7: Sim.
6: Exatamente. Amém?
7: Amém.
6: Inês, quero

0: vai direto pro atendimento.
1: Uhum.
0: Lá você vai tirar todas as dúvidas, vai agendar aula experimental, que é gratuita para todas as pessoas. E aí você vai experimentar e ver se é isso mesmo. Depois que experimentou, você toma a decisão de fazer, de continuar ou não, né?
1: Entendi.
0: No curso. E aí isso é só uma isca que a gente joga, porque todo mundo fica, Rona. Ninguém deixa de ficar.
1: Excelente. E qual é o Instagram, Inês?
0: Então, o Instagram é Fios que Curam. Por
1: tudo junto?
0: Prometel. É, tudo junto. Fios que Curam. Aí já vai aparecer lá a nossa logo, lá bonitinha.
1: Uhum.
0: Vai ver nossos vídeos lá, vai acompanhar as peças prontas.
1: Excelente, Inês. Muitíssimo obrigado. Obrigado a todas as alunas e instrutoras da Inês que participaram, interagiram aqui com a gente. Minha mãe também, participação super especial. E obrigado a sua audiência aí que está nos ouvindo, nos assistindo no YouTube. Eu sou Ronan Delfim, a gente está chegando ao final de mais um programa Caminhos do Empreendedor e quero desejar que você tenha uma semana produtiva e abençoada. Não sai daí que a programação da Rádio Educadora tá um show, hein? Continue com a gente aí. E na próxima semana eu volto com o programa Caminhos do Empreendedor.
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1: No sábado eu gosto de acordar cedo. Tem gente que dorme até mais tarde no sábado. Eu não, eu pulo da cama às 6 da manhã no sabadão. Eu acho o sábado maravilhoso. É aquele dia que você sente uma energia muito gostosa, você sente paz no seu coração, você tem aquele desejo de preparar algo diferente, de resolver uma situação, de sair, de encontrar pessoas. Sábado é desse jeito mesmo. Comemore comigo, sábado, dia 4 de julho de 2026. Bom dia com alegria. Marcos Pereira, te fazendo companhia. Eu daqui, você daí, juntos pelos caminhos da música.
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2: 8:32.
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11: A sua empresa oferece um bom salário emocional? Isso mesmo. Ronan, o que é salário emocional? Salário emocional é tudo que é oferecido pela sua empresa para os funcionários, mas que não é contabilizado financeiramente. E pasmem, meus queridos amigos e amigas empreendedores e empreendedoras. Muitas vezes o seu funcionário decide continuar na sua empresa não pelo salário financeiro, não pelo dinheiro. Aliás, uma das piores formas de você motivar o seu colaborador e o seu funcionário é aumentando o salário dele, porque daqui a pouco esse aumento financeiro que teve, ele já incorporou na qualidade de vida dele e está sendo pouco. E aí, qual empresa que tem condição de aumentar o salário de 6 em 6 meses? Bom, então invista no salário emocional. 6 coisas compõem o salário emocional. Por exemplo, oportunidade de crescimento, desenvolvimento pessoal e profissional, ambiente agradável, cultura e valores alinhados, equilíbrio entre vida pessoal e profissional, e o funcionário ter a sensação de que ele faz parte das tomadas de decisões daquilo que impacta diretamente na função dele. Gente, invista em salário emocional. Com certeza você vai diminuir o turnover. O que é o turnover? É a rotatividade de funcionários que entram e que saem da sua empresa. E uma empresa com um bom salário emocional se torna uma empresa que as pessoas querem trabalhar nela. Ou seja, atrai excelentes talentos para trabalhar nela. Beleza? Muito obrigado, essa é a dica de hoje e até a próxima.
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0: 91.
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7: Você está dirigindo o carro, mas percebeu que uma luzinha de alerta no painel se acendeu. Ao voltar o olhar para o painel para descobrir qual luzinha, já estavam todas apagadas, nenhuma acesa. Mas um pouco mais para frente, principalmente numa curva, olha a luzinha vermelha se acendendo de novo. E aí você percebe que o alerta dessa luzinha é para problemas no óleo, na lubrificação do motor. E seu símbolo é uma motolia, como se fosse uma lâmpada de Aladim. Mas por que, ao invés de ficar acesa, ela pisca? Provavelmente porque o óleo do motor está um pouquinho abaixo do nível, mas ele corre no cárter quando o carro balança. E neste momento, antes dele voltar, a luz se acende. E é fácil verificar se o problema é este mesmo. Basta parar num posto ou numa oficina e completar o óleo até chegar no nível certo da vareta, que a luz se apaga.
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1: Tchau pra você. Fui. Obrigado pelo carinho da audiência. Vem aí o programa Experiência de Deus com o Padre Reginaldo Manzotti. Tenha um sábado espetacular. É o que eu desejo do fundo do coração pra você. Amanhã, domingo, descanso, mas volto na segunda-feira, se o nosso Senhor permitir.
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3: 9:58.
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1: Louvado seja nosso Senhor Jesus Cristo, para sempre seja louvado. Queridos filhos e filhas, você que me acompanha durante toda a semana, você que só me acompanha no sábado, nós estamos no mês de julho, mês de Nossa Senhora do Carmo. Nós proclamamos o mês inteiro, mês de nossa madrinha, nossa dinda, Nossa Senhora do Carmo, mãe do Santo Escapulário, e também o mês do Santíssimo Sangue de Jesus. Quero saudar a todos. Estamos no sexto dia da novena de São Bento, dizendo: São Bento, livrai-nos do mal. Saúdo a todos que acompanham pela Rádio Evangelizar, de onde tudo começa. As rádios irmãs, cujos nomes cito neste momento. 107 Saúdo a você pela TV Evangelizar, sinal digital em todo o país, em várias cidades, canal aberto, pelo YouTube, Padre Manzotti Oficial, pelo aplicativo da Associação Evangelizar é Preciso e todas as plataformas digitais. Eu repito, mês de Nossa Senhora do Carmo, oportunamente faremos a novena. Mês do Santíssimo Sangue de Jesus, e nós estamos no sexto dia da novena de São Bento. Temos leitura orante. Vamos juntos? Em nome do Pai, do Filho e do Espírito Santo. Amém. Naquele tempo, os discípulos de João aproximaram-se de Jesus e perguntaram: por que razão nós e os fariseus praticamos jejuns, mas os teus discípulos não? Disse-lhes Jesus: por acaso os amigos do noivo podem estar de luto enquanto o noivo está com eles? Dias virão em que o noivo será tirado do meio deles. Então sim, eles jejuarão. Ninguém, atenção, toca o sino, sacristão. Ninguém põe remendo de novo pano em roupa velha. Ninguém põe remendo de pano novo em roupa velha. Porque o remendo repuxa a roupa e o rasgão fica ainda maior.

0: Também não se põe vinho novo em odres velhos, senão os odres se arrebentam. O vinho se derrama e os odres se perdem. Vinho novo se põe em odres novos, assim os dois se conservam. Senhor, nos fala através de exemplos práticos, mas nos fala profundamente. Ninguém coloca remendo novo, pano novo em roupa velha. É preciso parar de ficar remendando a vida, remendando a nossa história, sempre com rasgos de discórdia, desavenças, frustrações, desencontros, pecado. É preciso ter uma roupa nova, essa roupa que vem do batismo, essa roupa que vem de uma vida nova transformada em Deus. É preciso vinho novo e odres novos, que quer dizer essa presença do Messias em nós. Vinho novo, novo ser. Gostaria de, neste sábado, rezar um pouco sobre a família.
1: Faça um pacto.
0: Você acompanhou essa semana e percebeu quantas partilhas difíceis relacionadas ao relacionamento familiar. Remendos. Remendos aqui, remendos ali, confiança que foi perdida, inimizade que foi mantida. E assim, é preciso começar de novo. Homens novos. Por isso, onde quer que você esteja, diga assim: eu faço um pacto com Deus. Eu e minha casa serviremos ao Senhor. Não importa o que foi, não importa o que passou, não importa o quanto temos que perdoar. Nós vamos lutar pela família. Eu e minha casa serviremos ao Senhor. Diga isso no fundo do seu coração. Eu quero ir para o céu, mas quero levar minha família para o céu. Quero ir para o céu e levar minha família para o céu. Então, Senhor, mostre-me o que preciso fazer dentro do meu lar, onde recuar, onde renovar, onde nascer de novo. Eu peço pela minha família, Senhor. Se estivermos tomando decisões erradas, ilumina-nos, Senhor. Fala, faça um pacto com Deus de levar minha família para o céu, levar todos para o céu. Se é preciso fazer renúncias, farei. Se é preciso perdoar, perdoarei. Vou lutar, vou rezar e clamar aos céus. Eu quero e peço a graça. Eu e minha casa serviremos ao Senhor sempre. Peço essa graça, Senhor. Afaste para longe do ambiente familiar brigas, discórdias, desavenças. Às vezes por mesquinhez, por questões econômicas, até por ignorância. Tira, Senhor, isso de dentro da minha casa. Entre irmãos, entre pais e filhos, entre marido e mulher. Tire, Senhor, esta incompreensão, esta falta de paciência. Eterno Pai, eu vos ofereço as santas chagas de nosso Senhor Jesus Cristo para curar as de nossas almas. Eu e minha casa serviremos ao Senhor. Eterno Pai, eu vos ofereço as santas chagas de nosso Senhor Jesus Cristo para curar as de nossas almas. Pela família, meu Jesus, perdão e misericórdia, pelos méritos das santas chagas, misericórdia pela família, pelos méritos das santas chagas. Lá no céu quero morar, mas quero, Senhor, com a vossa graça, tudo fazer para levar minha família para o céu. Nós só começamos rezando esta semana, que foi bastante tocante, as partilhas sobre família. Por isso, começamos rezando por elas. Nós vamos para o intervalo, nós voltamos já.
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0: E eu vou direto, filha de Deus, que a paz de Jesus esteja com você, filha de Deus. Bom dia.
1: Bom dia, padre, sua bênção.
0: Deus abençoe. Você fala de onde, filha de Deus?
1: Eu sou do Paraná.
0: Então, uma filha de Deus de algum lugar do Paraná. Você pediu o anonimato, o que que tá acontecendo?
1: Ô, padre. É. Eu tenho vício e jogo online.
0: Vício?
1: E eu não sei, eu queria um conselho. Eu faço tratamento com psicólogo. É. Eu sou casada, tenho uma filha, mas eu não sei mais o que eu faço. Eu já pensei em suicídio várias vezes. É, eu parei um tempo com um vício.
0: Sim.
1: Que me ajuda. Ergui e sim, veio de novo. Tá. Veio esse vício de novo comigo e eu não aguento mais.
0: Eu entendo.
1: Parece que agora veio pra me destruir, padre. Só que eu sei que isso que eu tô passando tá me afundando mais. Entendi. E mais. Afundando minha família, afundando meu casamento. E eu queria um conselho do senhor.
0: Claro.
1: Pro senhor me ajudar.
0: Primeiro, sinta-se acolhida e desde já saiba que vamos rezar por você. Eu peço que quem estiver me escutando coloque essa filha de Deus, mas nós vamos rezar ainda no programa juntos.
1: Uhum.
0: Você é casada?
1: Eu sou casada.
0: Como que seu marido lida com isso?
1: É, no começo, ele falou pra mim parar, que isso não é vida, só que todas as pessoas que sabem, eles só falam pra mim assim, para com isso não é vida. Duro, padre, que eu sei. Só que não é fácil.
0: Eu
1: não
0: entendo.
1: É fácil pra mim.
0: Filha, você falou que está sendo acompanhada ou foi acompanhada com psicólogo?
1: Eu sou acompanhada por uma psicóloga. Porque além de eu ter esse vício, eu tenho ansiedade e começo de depressão.
0: Entendo. Você está medicada?
1: Estou sendo medicada. Eu sou medicada.
0: Filha, você vai ter que, primeiro, pedir ajuda pro teu marido e pedir ajuda pros próximos. De que forma? Você precisa. Espera só um pouquinho. Claro que a ajuda de Deus é fundamental. Nós vamos rezar. Você precisa colocar, e isso é possível você colocar no seu celular. Você joga no celular, não é?
1: Sim.
0: Existe, eu não sei te dizer o que é. A nossa equipe poderá te ajudar. Porque eu não domino essa área. Mas existe formas de você bloquear e colocar no seu celular bloqueios definitivos a jogos. Você entende?
1: Sim.
0: Para quando vir o impulso, você não ter como ter acesso. Repito. Você pedir ajuda. A nossa equipe pode ligar para você, eles vão pesquisar, acredito eu. Eu só tô falando de uma informação que eu recebi de uma pessoa que fez isso. Existe um aplicativo que você baixa e você não fica com a senha, você passa pro teu marido a senha, que você não tem acesso ao jogo. E quando vem o impulso, você não tem acesso. Então, por quê? Porque aquela história, se você tem vontade de comer doce, você tem que não pôr doce dentro de casa. Se você tem o vício do jogo, você tem que bloquear teu celular para o jogo. E isso é uma atitude. Você escutou o que eu falei?
1: Sim.
0: Se uma pessoa, ela tem compulsão de comprar, ela não pode ter cartão de crédito. Na pior das hipóteses, então você tem esse recurso. Você não ter acesso ao celular, filha. Exatamente porque você quer mudar, você quer sair disso?
1: Eu quero, pai.
0: Responde pra mim, você quer sair disso?
1: Eu quero.
0: Então você tem que tomar atitudes radicais na tua vida. Não ter computador, não ter celular, se ter celular, usar esse mecanismo que eu te falei. Depois, filha, você precisa falar com o teu terapeuta que a tua ansiedade, que você tá meio no surto. Que eu não sei se os remédios estão sendo suficientes para o tamanho surto que você está vivendo. E você tomar consciência, eu não preciso disso, repita isso para mim.
1: Eu não preciso disso.
0: Eu amo meu marido.
1: Eu amo meu marido.
0: Eu amo minha filha.
1: Eu amo a minha filha.
0: E amo a mim mesmo.
1: E amo a mim mesmo.
0: Senhor Jesus.
1: Senhor Jesus.
0: Eu peço a tua misericórdia.
1: Eu peço a tua misericórdia.
0: Eu peço pelas tuas santas chagas.
1: Eu peço pelas tuas santas chagas.
0: Arranque de mim.
1: Arranque de mim.
0: Este vício.
1: Este vício.
0: Liberta-me, Jesus.
1: Liberta-me, Jesus.
0: O teu nome tem poder.
1: O teu nome tem poder.
0: Derrama uma gota do seu preciosíssimo sangue.
1: Derrama uma gota do seu preciosíssimo
0: sangue. Sobre mim.
1: Sobre mim.
0: Fique na linha, por favor, Senhor Jesus, eu te peço por essa tua filha agora, em prantos. Mas como ela, tantas pessoas têm o vício dos jogos. Senhor, não é o vício em si, onde entrou essa dependência na vida desta filha de Deus do Paraná, mas de tantas outras pessoas, seja por traumas, baixa autoestima, desgosto, compensação, depressão. Tira, Senhor, curai profundamente esta tua filha, na raiz do problema. Liberte-a, Senhor, por tua infinita misericórdia e bondade. Amém. Filha, ainda tenho uma pergunta a você. Como está a tua vida espiritual?
1: Olha, padre, eu estou afastada da igreja, eu sou católica, sim, mas eu estou afastada
0: por isso,
1: da igreja.
0: Por isso está tão fraca. Por isso está tão fraca.
1: Uhum.
0: Então, mais além, você entendeu o conselho que eu te dei sobre o telefone?
1: Uhum.
0: O segundo conselho, você vai voltar para a igreja. Não põe tudo a perder. Você promete que você vai procurar um padre para confessar?
1: Prometo.
0: Você promete que vai na missa domingo?
1: Prometo.
0: Filha, você tem, Deus te dará forças para você vencer esse vício. Não põe tudo a perder. Eu volto a lhe dizer, você tem que se vigiar. Lembra da história do doce que eu contei? Lembra da história do cartão de crédito que eu contei? Não facilite.
1: Uhum.
0: A nossa equipe pode te ligar para te ajudar?
1: Pode, claro.
0: Filha de Deus, fique com Deus, nós rezaremos por você, suplicando, clamando, mas tome essas atitudes. Se preciso for, fique sem celular por um tempo. Mas aí eu vou me desconectar com o mundo, filha, antes assim do que perder tua vida no jogo. Escute esse testemunho, por favor.
2: Oi, padre Reginaldo Manzotti, aqui é Iracema, de Aparecida de Goiânia.
0: Pois
2: eu
0: estou
2: dando testemunho dos nozinhos de São José.
0: Opa.
2: Que eu consegui. No sexto dia apareceu um
0: maravilha.
2: Emprego do meu neto, que ele não queria trabalhar fechado, mas aí apareceu o emprego, ele aceitou, graças ao São José, graça alcançada, graça testemunhada. Toco sino, sacristão. Eu rezo todos os dias com o senhor.
0: Amém.
2: Obrigado. Muito obrigado. Sou uma associada.
0: Ô, filha, obrigado por ser associada. Graça recebida, graça testemunhada. Toca o sino, sacristão. É como eu digo: a São José rogou, São José providenciou. Lembra que eu falei que nós teríamos muitos testemunhos dos nozinhos do cordão de São José que fizemos durante todo o mês de março. Meu abraço, Iracema, de Aparecida de Goiânia, Goiás, da Arquidiocese de Goiânia, Dom João Justino Medeiros. Filhos queridos, povo amado, eu vou para o intervalo, eu volto com a leitura orante. Mais uma vez, a todos que têm algum tipo de vício, temos que nos vigiar mais ainda e não ter receio. Saiu uma vez, caiu, tente de novo. Não desanimar. Caiu, levanta e vai mais uma vez. Eu vou pro intervalo, eu volto já.
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0: 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Bíblia aberta, cartilha de oração. Basta uma só. Coríntios, capítulo 7, versículo 12 seguintes. E eu te pergunto, você gosta da leitura orante? Mande um áudio, 41-3221-6060. Aos outros digo eu mesmo, e não o Senhor. Conselhos de Paulo, né? Nós estamos vendo sobre a vida conjugal. Quem perdeu a semana, tivemos temas polêmicos, polêmicos. Paulo continua falando sobre conselhos no casamento. Padre, eu perdi, mas eu queria acompanhar. Sabe o que você faz? Você vai no YouTube, Padre Manzotti, e tem lá a leitura orante. Eu faço a leitura 10 da manhã, claro, tenho reprise 10 da noite, fica no YouTube. Mas a equipe faz um recorte e coloca na leitura orante, às 20 horas, todos os dias. Então você pode ir lá e escutar nesta semana os conselhos de São Paulo sobre o casamento. Foram fortes, viu? Vamos continuar. Se um homem cristão é casado com uma mulher que não é cristã e ela concorda em continuar vivendo com ele, que ele não se divorcie dela. Se uma mulher cristã é casada com um homem que não é cristão e ele concorda em continuar vivendo com ela, que ela não se divorcie dele. Não precisa explicar, né? Tá claro. Versículo 14. Pois Deus aceita o homem que não é cristão por ele estar unido com uma esposa cristã, pela parte cristã, pela parte católica, vamos assim dizer. Aceita a mulher que não é cristã por estar unido com o marido cristão. Se não fosse assim, os filhos deles não pertenceriam a Deus. Mas, sendo assim, eles pertencem. Porém, se o marido não é cristão, ou a esposa não cristã quiser o divórcio, então que se divorcie. Nesses casos, o marido cristão ou a esposa cristã está livre para fazer como quiser, pois Deus chamou vocês para viverem em paz. Esposa cristã, como é que você pode ter a certeza de que não vai salvar o seu marido? E você, marido cristão, como é que você pode ter certeza de que não vai salvar sua esposa? Você compreendeu? Ele diz: não é preciso se separar. Mas você entende que com este questionamento último, ele está dizendo: na vida dois, não poderá uma esposa cristã levar o marido à conversão? Ou o marido cristão não poderá, na convivência, no testemunho da fé, principalmente, no testemunho da vida, levar a conversão? Não foi assim, todo mundo enaltece Santa Rita de Cássia. Não foi assim que aconteceu com o marido Patrício, que acabou se convertendo? Então, aqui existe um pedido sério: perseverar no casamento. E acima de tudo, nós começamos com a música: eu e minha casa serviremos ao Senhor. Acredito que valha a pena repeti-la. Eu e minha casa serviremos ao Senhor. E aí, mulher, mesmo que teu marido não vá à igreja, ou o marido, a esposa, lute pelo marido. Não é brigar para ir para a igreja, mas é sempre convidar para ir para a igreja. Aquele processo lindo. O começo, não são casados, estão vivendo juntos. Comece a semear o gosto pelo casamento matrimonial. Convide uma vez: vamos casar na igreja. Mas eu não tenho primeira eucaristia, eu não fui batizado, eu não tenho crisma. Hoje existe catequese de adulto, nós chamamos de catecumenato. É um caminho lindo que não tem nada a ver com a catequese de criança, é para adulto mesmo, tanto no conteúdo quanto nas pessoas. Que tal você pensar isso com carinho? Santificar mulheres, santifiquem os maridos. Maridos, santifiquem as mulheres. Do outro lado, fala sobre os filhos pertencerem a Deus. Então, não deixem de batizar, porque o batismo é o primeiro passo da pertença a Deus, a filiação divina. São três aspectos do batismo: tira o pecado original, torna-se filho de Deus e membro da igreja, incorpora a igreja de Jesus Cristo. Então veja, em tão poucos versículos, quanto conselho. Então, se você está meio desacursuada, desacursuado, pensando: eu não vou conseguir, tente: eu e minha casa serviremos ao Senhor. Mulheres, santifiquem seus maridos. Maridos, santifiquem suas esposas. Não estou dizendo que é fácil, mas com a graça de Deus, tudo é possível. Esta foi a leitura orante de hoje. Vou para o intervalo, eu volto já, volte comigo.
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0: ano estarei aí, com a graça de Deus. Como é que você me acompanha em Salvador?
1: Eu falo que eu acompanho pelo aplicativo e também pela Rádio Excélsio.
0: Meu abraço ao aplicativo, a Rádio Excélsio. Pois não, Eurídice?
1: Padre, eu gostaria de pedir oração, porque eu tô com uma aflição muito grande por causa da minha avó. Ela me criou desde 8 meses nascida, há um tempo. Eu morei com ela por muito tempo, com meus 25 anos eu saí da casa dela, só que hoje ela tá doente.
0: Tá.
1: E ela requer muita atenção, muito cuidado.
0: Certo.
1: Eu me sinto obrigada em cuidar dela, por contribuição, por gratidão dela ter me criado.
0: Claro.
1: Mas eu fico preocupada com a minha vida financeira. Porque a minha vida financeira, eu trabalho para aceitar minhas dívidas, minha despesa mensal. E para eu cuidar dela, eu preciso que eles me proponham um valor X baseado no que eu ganho no trabalho para poder me estabelecer cuidando dela e tendo uma renda. E isso não está sendo assim, sabe, dialogado entre o filho dela comigo. E eu fico muito aflita de não tomar decisão por mim, sem que eles me proponham algo. E lá na frente eu me prejudicar em relação ao financeiro, entendeu?
0: Filha, eu entendi. Veja, primeira coisa que você precisa clarear. Primeira coisa, eu tenho uma gratidão muito grande pela minha avó. É isso. Ela, na verdade, foi sua mãe. Não é isso? Depois, ela tem filhos, não tem?
1: Tem.
0: Quantos?
1: 6 filhos.
0: 6 filhos.
1: Isso.
0: Eles não querem cuidar dela?
1: Não, tem 3 que tá bem mais envolvido em relação ao cuidado dela. Esses 3 são bem envolvidos. Só que há tanto tempo ela me cobra, porque eu não vou ficar com ela. Ela me cobra, ela fala, por que você não vem ficar comigo? Eu contava com você um dia que eu precisasse. E aí eu fico me doendo quando eu escuto isso, entendeu?
0: Certo, só que você precisa dialogar com os filhos. Eu não sei de quanto você está falando, mas você tem que conversar com eles. Mesmo que seja por um valor menor, você está pedindo a sua subsistência, você não está pedindo a mais, né?
1: Não, eu ganho um salário mínimo, por básico de eu pagar uma dívida que eu fiz o financiamento.
0: Eu entendi.
1: E tenho medo de que eu lá na frente não consiga gastar com esse financiamento, entendeu?
0: Está justo. Eu acho que você tem que pensar isso mesmo. Se você tem um financiamento e você não pagar, isso vai se acumulando. Então, isso é o mínimo que se espera. Veja, você não está rifando a sua avó. Você não está negociando cuidar dela. Você está dizendo, você tem que ter muito claro isso e tem que explicar isso para eles. Eu não estou cobrando, por mim eu iria de graça, mas eu tenho uma prestação. Você está me falando isso, não é?
1: Estou, eu fiz um financiamento.
0: Então, eu preciso pagar esse financiamento, senão eu vou perder. O diálogo é o melhor caminho, filha.
1: É. E o meu medo é esse, porque, tipo assim, eu sei, ela nunca teve nada para me dar. Eu nunca tive nada em relação a, tipo, a herança, nada não. É só questão de eu me garantir, porque um dia que eu não ter ela, eu tenho que voltar para minha cidade que eu tô hoje, que é Salvador, ter que sair do interior e voltar para Salvador, eu ter algo, para um lugar para eu ficar, mas também
0: certo.
1: Garantido.
0: Vamos colocar diante de Deus e pedir que os filhos percebam isso, que você consiga dialogar com eles. Tá bom, filha?
1: Tá bom.
0: E o caminho é esse, não dê um passo incerto. Você precisa honrar suas parcelas de um financiamento. Isso hoje é uma necessidade. Por mais que você tenha gratidão e amor, que bom se eles entenderem isso. Que Deus abençoe, Eurídice. Salvador não é fácil, gente. Cuidar a pessoa fica idosa e depois fica essa situação. Tem que chegar num acordo. Alguém tem que se sacrificar, mas os outros, se não podem cuidar dos idosos, ajude quem está cuidando. Gente, isso é uma questão de bom senso. Ajude a pessoa que se dispõe a zelar. É o mínimo. Eurídice de Salvador, ela citou a Rádio Excélsior FM. Saúdo o padre Danilo, a Arcebispo Cardeal Dom Sérgio da Rocha de Salvador. Final do ano, pessoal, estarei em Salvador com grande alegria. 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Depois nós temos a missa, momento muito forte, tanto no sábado quanto no domingo. 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Já estão abertas. padrereginaldomanzotti.com.br ou você vai @missão.usa 15 e 16 de agosto. 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Ou direto, @missão.usa. Faça essa inscrição. Escute esse testemunho, por favor.
2: Meu nome é Francisco de Assis de Sá, moro aqui no Sítio Coqueiro, município de Verdejante, no estado de Pernambuco. No final de janeiro, era uma seca grande aqui, meu gado já tinha morrido muito gado. Cheguei a olhar aqui uma caída, e quando eu olhava tinha mais duas. Chegou a ter três caídas e com fome. Aí eu me lembrei de ligar para papai Reginaldo. Oxe. Eu liguei para papai Reginaldo, liguei, a menina me atendeu. Eu digo, minha filha, eu tô ligando pra contar a minha situação. Eu já perdi muito gado aqui, a situação tá difícil. Eu
0: espero
2: que você peça pra padre Reginaldo Manzotti rezar por mim, fazendo uma oração pra chover nesse lugar.
0: Sim.
2: E aí, quando foi no final de janeiro, começou a chover.
0: Amém.
2: Começou a chover, o gado foi melhorando e, graças a Deus, eu lucrei mais 70% do gado, graças a Deus. E o gado tá aqui, arrumou o que comer, que
0: Amém.
2: Eu faço minha roça. E tá tudo bem, graças a Deus, sobre o gado.
0: Deus abençoe Francisco de Assis. Eu acredito sim que a gente pode pedir, rezar a Deus pedindo chuva. Tanto que muita gente fala, mas que coisa estranha. Gente, no missal romano, missal do padre, tem inclusive missa para pedir chuva. Sim, senhor. Ou acredita que Deus é criador ou não. Então tá aí, ó, um homem de fé que veio dar um testemunho, Francisco de Assis, da cidade de Verdejante, Pernambuco. O bispo é lá de Salgueiro, Dom José Vicente Pinto de Alencar Silva. Amado povo de Deus, nós vamos para a novena. O sexto dia, São Bento, livrai-nos do mal. Chame teu amigo, chame tua amiga. Nós voltamos já. Volte comigo.
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Juarez de Horto Seco, da Diocese de Caratinga, Minas Gerais. Rádios que fazem aniversário hoje: Atividade FM de Palmeiras, Santa Catarina; Cidade FM, Santa Gertrudes, São Paulo; Flor do Campo FM, Novo Horizonte, Ceará; FM 87.5, Campo do Tenente, Paraná; Jaraguá FM, Jaraguá do Sul, Santa Catarina; Pinhal da Serra FM, Pinhal da Serra, Rio Grande do Sul. Amanhã, aniversário da cidade de Sobral, Ceará, completando 253 anos, onde temos a TV Canal Aberto 45.1. Amanhã, aniversário da rádio Açu FM, Açu, Rio Grande do Norte; Liderança FM, Itaúna, Minas Gerais; Luz FM de Mariluz, Paraná; Portal Sul FM, Pedro Osório, Rio Grande do Sul; Ribeirão FM, Caiguapó, Goiás; São João FM, Cambuci, Rio de Janeiro; e Show FM Oliveira, Minas Gerais. E amanhã, aniversário de minha querida sobrinha Giane Tormena Sordi, de Paraíso do Norte. Que Deus a abençoe com muitas graças e bênçãos do céu, Giane. Deus abençoe você e tuas lindas filhas. Escute esse testemunho. Eu falei que nós estamos no mês de Nossa Senhora do Carmo, não foi? Então escute: Nossa Senhora do Carmo e São José. Inicialmente, gratidão, Padre Reginaldo Manzotti, e colaboradores que conduzem esta obra evangelizar com tanto esmero. Sou muito feliz por ser associada. Muito obrigado. Agora digo eu: muito obrigado, filha. Esse grande projeto de evangelização. Inúmeras são as graças recebidas nestes 15 anos que acompanho a experiência de Deus, o terço das Santas Chagas, as quintas eucarísticas. Hoje, estou aqui para testemunhar uma graça que recebi por intercessão de Nossa Senhora e São José. Algum tempo atrás, na novena de São José, o Senhor disse assim: filha, você que está aí pedindo um companheiro, um amor verdadeiro, peça a São José para a sua vida. Eu, com 50 anos de idade, não tinha me casado. Tomei aquilo para mim e acreditei que Deus e Nossa Senhora me enviaria um José da vida. No mês de julho, no mês da Dinda, Nossa Senhora do Carmo, é meu aniversário também, Deus e a Mãe Santíssima mandaram José Renato na minha vida, no qual hoje é meu companheiro no amor, compartilho minhas angústias e alegrias. De novena em novena, orei e consegui curas e bênçãos sem fim. Obrigado, Nossa Senhora do Carmo. Obrigado, São José. Graça recebida. Deus seja louvado. Quem assinou? Cleide Teles, na cidade de Espinosa, Minas Gerais. Deus seja louvado. Vamos juntos à novena de São Bento. A cruz sagrada seja minha luz, não seja o dragão meu guia. Retira-te, Satanás. É mal o que tu me ofereces, bebe tu mesmo o teu veneno. A cruz sagrada seja minha luz, não seja o dragão meu guia. Retira-te, Satanás. Nunca me aconselhes coisas vãs. É mal o que tu me ofereces, bebe tu mesmo o teu veneno. Ó glorioso São Bento, que sempre se mostrou compassivo com os necessitados, fazei que também nós, recorrendo à vossa poderosa intercessão, obtenhamos auxílio em todas as nossas aflições. Que em nossas famílias reine a paz, a tranquilidade. Que se afastem todas as desgraças, corporais, temporais, espirituais, especialmente o pecado. São Bento,
Alcançai de Deus onipotente esta graça que tanto necessito. Diga qual é a graça. Diga qual é a graça que você precisa. São Bento, dai-nos a graça de, ao terminarmos nossa vida neste vale de lágrimas, possamos ir louvar a Deus convosco no paraíso. Rogai por nós, ó glorioso patriarca São Bento, para que sejamos dignos das promessas de Cristo. Levante tua mão direita. São Bento, libertai-nos do mal. São Bento, libertai-nos da inveja. São Bento, libertai-nos do medo. São Bento, libertai-nos do pecado. O Senhor esteja convosco, Ele está no meio de nós. Abençoai, Senhor, a água, a roupa dos enfermos, as fotos de família e o final de semana, que seja de paz, de harmonia. Que a bênção de Deus faça com que a sua casa seja santificada. Mulheres, santificai vossos maridos. Maridos, santificai vossas mulheres. Por intercessão de Nossa Senhora do Carmo, São Pio de Pietreutina, em nome do Pai, do Espírito Santo.

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2: No Vale do Aço, 11 horas.
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0: 11:32.
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1: 11:58.
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0: 12:30.
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0: Essas mulheres são assim mesmo, né?
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2: Retumbante!

0: 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Uma e três.
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Olá, meus amigos da 107. Olá, meus amigos que acompanham a nossa programação. Estamos chegando com dose dupla deste final de semana. Vamos homenagear James Blunt na versão internacional. E na versão nacional, Thiago York. Pois é, o dose dupla, como sempre, imperdível. Porém, a gente traz para esse final de semana uma versão um pouco mais nova da musicalidade. E nós começamos aqui a falar desse grande artista, James Blunt, que faz um sucesso para você a partir de agora. Vamos acompanhar o Dose Dupla.

James Blunt nasceu dia 22 de fevereiro de 1974. Tem 52 anos de idade. Ele nasceu no Reino Unido, mais precisamente na Inglaterra, e ele começou a compor já desde criança, desde muito novo. Já com as suas habilidades, ele fez parte de um seleto hall musical com a geração mais nova, uma geração adulto contemporânea. E é o que a gente traz aqui, uma sequência de James Blunt.

James Blunt teve uma carreira militar como o exército britânico patrocinou sua educação universitária. Ele foi obrigado a servir no mínimo 4 anos nas forças armadas do país. Após se formar na academia militar, ele foi para a Universidade de Bristol, onde estudou engenharia de fabricação aeroespacial e também sociologia, graduando-se em 1996. Mas a música falou muito mais alto. Vamos ouvir o Dose Dupla, James Blunt.

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4: Uma das luzinhas de alerta que se acende no painel é para avisar de algum problema na lubrificação do motor. Mas podem ser dois problemas. O mais simples é estar faltando óleo e aí basta completá-lo. O outro problema bem mais grave é: puxou a vareta, o nível tá certo e a luz tá acesa, aí é bem mais complicado, melhor levar o carro rebocado para oficina, pois se tá faltando pressão de óleo, a grande chances do motor fundir. Mas ainda existe uma hipótese de um problema bem mais simples e de custo bem menor. Reza para que essa luzinha do óleo esteja se acendendo como alarme falso, provocado por um problema que é o sensor da pressão de óleo, chamado cebolinha. Se ela estiver com defeito, tá tudo em ordem, mas ela acende por um defeito de quem deveria acusar o defeito: a cebolinha.
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7: 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Ainda no exército, como eu falava no bloco anterior sobre a carreira musical e a carreira de vida de James Blunt, ele tocava e escrevia as suas próprias músicas durante seu tempo livre. E aí os seus colegas ficavam incentivando: você precisa gravar um CD, você precisa escolher uma gravadora. E aí ele começou a levar isso a sério e a música passou a fazer parte da sua vida. Vamos ouvir mais um pouco de

Alguns álbuns de sucesso, 2005, lançamento em outubro, de forma digitalizada, o de 2007, 2010, 13, 17, 19, ele fez muito sucesso, não só na Inglaterra, mas também a sua música chegou até os Estados Unidos, e com isso, fazendo sucesso e ganhando as paradas, os top 5 norte-americano. Vamos acompanhar mais um pouco desse grande artista de 52 anos, James Blunt.

E encerramos a versão internacional com James Blunt, do gênero pop rock, do rock light, do blues rock, aqui na 107 FM. E no Dose Dupla, na sequência, vamos falar um pouco sobre Tiago York. Fique conosco aqui, sua música, seu estilo, e desfrute do bom gosto musical.

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4: De volta com o Dose Dupla desse final de semana e na versão internacional, no bloco anterior, falávamos sobre James Blunt e agora vamos falar de Thiago York, que nasceu no dia 28 de novembro de 1985, tem 40 anos de idade, ele é de Brasília, natural de Brasília. Vamos acompanhar o início da sua carreira com a sua musicalidade.

Tiago York, que nasceu em Brasília, mais jovem dos cinco irmãos, possui ascendência polonesa por parte de pai, italiana por parte da mãe. Quando ele tinha 10 meses de vida, sua mãe mudou-se para Londres e depois ela e o seu pai retornaram para o Brasil e ele morou por lá por até os 5 anos de idade. O cantor conviveu muito tempo no Rio Grande do Sul, na cidade de Passo Fundo, até aos 11 anos de idade. E depois se mudou para Nova York. Ele rodou bastante até começar a cantar de verdade, tocar os primeiros arranjos não vieram muito tarde, mas Tiago York ganhou notoriedade musical em 2006. Vamos ouvir mais um pouco.

Thiago York é um cantor novo, tem 40 anos de idade. E é claro, tem pouco tempo de carreira, começou novo também, mas a sua música foi estourar em 2006, então tem praticamente 20 anos. Ele que estourou e começou a atrair um público jovem com uma música diferente, que você ouve agora no

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8: Tiago York fez um disco maravilhoso em 2008, disco premiado, e também fez um em 2011. O último trabalho dele foi Antes que o Mundo Acabe, em 2004, em 2 anos. Ele até prepara um novo trabalho daqui pra frente. Tiago York é o homenageado do Dose Dupla nessa versão nacional.

E a versão internacional do Dose Dupla, tocamos James Blunt na versão nacional. Homenageamos hoje Thiago e York. Você, ouvinte, obrigado desde já pelo carinho, por participar conosco, por nos acompanhar aqui no Dose Dupla, nas versões nacionais e internacionais. É sempre um prazer fazer esse programa, apresentar para você e trazer algumas curiosidades dos nossos artistas. Vamos ouvir mais

dose dupla desse final de semana. Desde já agradeço a você pela maciça audiência e vamos chegando ao final com a sequência musical de Thiago York e ouvimos James Blunt aqui na 107 FM. Sua música, seu estilo, desfrute sempre do bom gosto musical. Com a apresentação de Matheus Cabral, produção e edição de Edmar Pereira, este foi mais um Dose Dupla pela 107 FM. Obrigado pelo carinho, obrigado pela sua sintonia. Continue conosco aqui na 107.

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3: No Vale do Aço, 3 horas.
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6: Onde?

0: passa pelo segundo radar, já é calculada a velocidade média entre o primeiro e o segundo. E então, mesmo freando no segundo radar, o veículo já foi flagrado rodando acima da máxima permitida. Já está tramitando em Brasília um projeto de lei para que esta boa ideia seja implantada também no Brasil.
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de rock, além de outras categorias, na qual a banda saiu vencedora com o álbum Brothers in Arms. O vocalista e guitarrista Mark Knopfler contou que a inspiração para escrever a música Morning for Nothing veio dentro de uma loja de eletrodomésticos, enquanto ele assistia ao canal MTV, sintonizado em algumas televisões da loja. Ele ouviu um sujeito que trabalhava no local reclamar com o colega ao lado, que deveria ter aprendido a tocar

O cantor Sting contribuiu com o verso inicial I Want My MTV como uma paródia de sua própria música e acabou surpreso quando viu seu nome como coautor da canção. O videoclipe inovador da canção foi um dos primeiros a apresentar a animação geral.

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0: 10:30.
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5: Eu mereço. Essa é a frase, a desculpa mais utilizada para quem quer comprar algo que não tem condições financeiras para comprar. Gente, de verdade, tenha um controle financeiro da sua vida pessoal e também profissional, da sua empresa e da sua vida pessoal. Não fique se boicotando, não fique se prejudicando. Autossabotagem é muito sério. E as pessoas que têm dificuldade para ter controle financeiro geralmente usam muito essa frase: eu mereço. Não, eu trabalhei tanto, eu mereço comprar uma bolsa para mim, eu mereço comprar uma pizza, eu mereço comprar um sapato novo, eu mereço até mesmo trocar de carro porque eu tenho trabalhado tanto. Gente, cuidado com o tal do eu mereço. O que eu quero falar aqui para vocês hoje é o seguinte: o que você merece mesmo é paz. O que você merece mesmo é uma boa noite de sono com a consciência tranquila que não tem dívidas. Muitas vezes essa frase eu mereço vem acompanhado de uma satisfação muito momentânea, efêmera, que passa rapidamente, e depois de um arrependimento e uma angústia que dura até meses, porque você vai ter que ter dinheiro, vai ter que se organizar para pagar aquilo que você comprou com o tal da frase, com a tal desculpa do eu mereço. Gente, nada vale mais do que a sua paz. Então cuidado com essas desculpas que você usa para se auto-sabotar, principalmente financeiramente, tá bom? Obrigado, dada a dica, e até a próxima.
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0: 4:32.
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2: 4:57.
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0: 5:30.
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2: Vai viajar de carro com a família? Então lembre-se que o peso dos passageiros e mais da bagagem exige uma regulagem dos faróis. Como assim? É simples. Todo este peso faz abaixar a traseira do carro. E quando isso acontece, a frente levanta e os faróis passam a emitir fachos mais elevados. E ao cruzar com outro automóvel na estrada, você estará ofuscando o motorista do outro carro. E existem para isso três tipos de regulagem. Alguns automóveis mais modernos regulam o farol automaticamente. Outros oferecem um comando elétrico no painel para regular este facho. E alguns mais antigos exigem que o motorista levante o capô e procure uma alavanquinha atrás de cada farol para a regulagem manual dos fachos.
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1: 6 horas

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1: Boa noite, amantes do bom e velho rock and roll. Sejam muito bem-vindos a mais uma edição do Bad Rock, sua dose semanal de rock e metal aqui na 107 FM. Eu sou o Ícaro Alves, nascido e criado no rock, e hoje nós temos uma jornada imperdível, recheada de lançamentos clássicos e, claro, muito som pesado. Preparem os ouvidos, aumentem o volume, porque o Bad Rock tá no ar.

vocês acabaram de ouvir aí, iniciando o programa de hoje com energia lá em cima, como sempre, né, cara? AC/DC Thunderstruck. Esse bloco vai ser um bloco um pouco mais direto, eu vou falar menos, porque no próximo bloco a gente vai ter uma surpresa legal, eu acho que vocês vão gostar, beleza? Cara, Velvet Revolver, essa é uma banda que eu gosto demais da conta, mas agora uma baladinha do Velvet Revolver, eu particularmente gosto demais dessa música. Essa música tem um solo maravilhoso, Slash fez assim, caprichou demais, a música Love in the Alien, e depois na sequência Deep Purple, Highway Star.

E pra fechar o bloco aí, Black Sabbath, Time Machine. Cara, essa música ela é do disco, considerado o disco mais pesado do Black Sabbath, que é o Dehumanize. Inclusive, guardem esse nome, Dehumanize. E logo depois, Led Zeppelin, Immigrant Song.

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1: 107 FM. 6:29.
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8: E nós estamos de volta. Eu quero agradecer a você que está nos acompanhando através das ondas da 107 FM. Você que acompanha a gente no modo raiz, rádio do carro, rádio da cozinha, tá fazendo aquela social com os amigos. E o Bad Rock é a sua playlist musical. Muito obrigado pela companhia e muito obrigado pela sintonia. E você que está escutando a gente um pouco mais de longe, através do radioeducadormg.com.br. Muito obrigado também pela companhia e pela sintonia. E vamos quebrar tudo.

0: vocês acabaram de ouvir aí U2 One, e eu disse no bloco anterior que a gente teria uma surpresa e que eu achava que vocês iam gostar. Hoje, cara, no Bedrock, de maneira excepcional, eu tenho a satisfação de receber o Rafael Reis, que é vocalista de uma banda tributo ao U2, cara. Boa noite, Rafael.
1: Boa noite a todos os ouvintes da 107.1 FM do Bedrock.
0: Cara, conta pra gente, vamos lá, U2 cover, qual que é? É cover, é um tributo? Me explica, vamos começar por aí.
1: Cara, nós optamos por fazer um tributo pela seguinte coisa: o cover, eu acho que tem que levar-se muito a sério. Entra a questão de vestimenta, entra a questão de presença de palco, fazer tudo muito igual ao que o U2 faz. E isso é um pouco complicado. As pessoas veem os quatro integrantes tocando o palco, mas tem um tecladista por baixo, por trás do palco, no backstage, de repente tem outra guitarra. Então, simular isso tudo com quatro músicos apenas no palco é muito complicado. Então a nossa opção foi: vamos fazer um tributo. Que a gente perde um pouco, né, da essência, vamos dizer assim, do que seria a banda, né? Fica um pouco mais virtual, mas a gente consegue emular de forma mais tranquila, sem esquentar muita cabeça, sem muitos trejeitos, entendeu?
0: Eu acho legal, cara, essa ideia, mas eu não acho que se perde a essência, não, sendo bem sincero.
1: Sim.
0: Eu acho que a essência tá ali.
1: Em fazer o som, né?
0: Sim, claro. Em fazer o som, tá, vocês
1: quatro.
0: Acho
1: que usei uma palavra ruim.
0: Acho que é a percepção mesmo, a gente faz ali, a gente faz porque gosta da banda, porque gosta de tudo, então é Elevation
1: e o tributo.
0: Isso.
1: Perfeito. Inclusive a página aí no Instagram, quem quiser seguir a banda lá, Elevation e U2 Tributo.
0: A galera escutou o One, e o que que você me diz dessa música? Onde essa música se encaixa no repertório, ou se ela se encaixa no repertório? Fala pra gente.
1: Encaixa sim, o One tem um lugar especial no coração de todo mundo que gosta de U2, né? É uma música de 91, do disco Arctum Baby, é um nome até difícil a pronúncia, porque isso foi gravado no estúdio, Hansa Studio, na Alemanha, onde Dave Bowie gravou grandes discos também, e foi um ponto de virada pro U2, assim, que vinha bebendo muito no rock americano, aquela coisa meio country, um chapéu na cabeça, e eles começaram a sofrer algumas críticas por parte da mídia, e os caras, então, vamos fazer uma mudança, vocês querem um som diferente, vamos fazer um som diferente. Foram pra Berlim, foram pra Alemanha, entraram, se trancaram no estúdio lá, e de lá nasce o Arctum Baby, que é um som, naquele momento, até aquele momento, completamente diferente do repertório do U2. E hoje tá aí, pelo menos pra mim, eu acho que pra grande maioria dos fãs, no top 3 discos do U2, sim. Seria o Joshua Tree, lá de 87, que é um clássico, né? Arctum Baby, 91. E pra mim, no meu caso, o terceiro seria o Death Can't Leave Behind. Já um disco dos anos 2000, um disco mais moderno, mas que não deixa de ser bom.
0: Tô vendo que você é um grande conhecedor do U2. U2 é de onde?
1: U2 é irlandês, final dos anos 70.
0: E o U2, ele trouxe influências, e ele traz influências, ele manda influências até hoje, principalmente pra música atual, cara. U2 foi extremamente influente, e eu brinco com a galera conhecida minha, alguns até ficam meio nervosos comigo quando eu falo, mas principalmente pra música cristã.
1: Sim, o Bono é um super católico, né, cara? Inclusive, só fazendo uma observação nesse sentido, o segundo disco da banda chama October. É um disco gospel, né? Um gospel católico, porque toda a banda é católica, na verdade. Só que o Bono é um católico praticante mesmo. Em todos os discos do U2 tem uma música voltada pra religiosidade. Pelo menos uma tem. Ao Dead Can't Leave Behind, que eu acabei de citar o disco, na capa tem Jeremias 33:3, passagens bíblicas espalhadas dentro dos discos também.
0: Cara, tá aí uma curiosidade que eu não fazia ideia de que era assim.
1: Sim.
0: Como eu tava falando, a gente ouve hoje, eles são católicos, mas eu vi muito essa influência principalmente na igreja evangélica. Na igreja católica, pelo menos aqui no Brasil, chegou depois. Hoje
1: sim,
0: se
1: sim.
0: Tem.
1: Okay.
0: Que é o que a galera fala que é o worship.
1: Worship.
0: Worship ao pé da letra, a tradução é adoração.
1: Certo.
0: E aí, é tudo aquilo que o U2 fazia anos atrás, eles estão fazendo hoje nas igrejas, que é aquele som mais ambiente,
1: sim,
0: aquela coisa com
1: shimmer,
0: efeito.
1: Pedal de shimmer.
0: É tudo muito bem construído,
1: sim.
0: Cara. E o Matheus Machado, inclusive, deixa eu mandar um abraço pra ele. Ele fala que o guitarrista, que eu esqueço o nome dele, o The Edge, ele não é um dos guitarristas mais virtuosos
1: do
0: mundo, mas ele é genial na construção musical.
1: Camadas,
0: quando
1: efeito,
0: se fala de camadas, isso. Efeitos, ele é um cara que ele é praticamente um engenheiro do som ali. Eu acho que é ele que segura boa parte do que é o som do YouTube.
1: O que eu posso dizer é o seguinte: ele não é o top 5 dos virtuosos, mas ele é o top 5 do engenheiro, do cientista do som, de criar camadas, criar efeitos, saber brincar com efeito. É um negócio complicado. Os guitarristas aí sabem o que a gente tá falando. Efeito não é um negócio fácil, cara.
0: Pô, eu sou guitarrista e fazer. Eu não consigo imaginar eu executando certas coisas que ele executa, porque eu toco até coisas mais difíceis. Tecnicamente falando, mas quando a gente pega o que ele faz muita coisa tocando pouquíssimas notas acordes.
1: E muito efeito,
0: e
1: né?
0: E muito efeito.
1: Só que você tem que saber usar efeito,
0: e
1: né?
0: E como usar, e o tempo certo, delay, shimmer, reverb, é tudo muito exagerado.
1: Eu sou um
0: e
1: grande
0: tal.
1: Fã de Jimi Hendrix, de Jim Page, de Dave Gilmour, enfim, poderia citar aqui uma lista enorme de virtuosos da guitarra, mas o DR também tem, na minha concepção, o espaço dele no mundo guitarrista, vamos dizer assim. Só voltando o assunto que você começou a citar sobre influências e a religião, eu falei do catolicismo, mas o Bono é um cara que tem esse debate religioso de forma muito ampla. Se você digitar no YouTube, você vai ver ele encontrando com pastores da igreja evangélica nos Estados Unidos, você vai ver ele encontrando com missionários de outras religiões, não só cristianismo. Então ele é um cara que prega essa questão de coexistir, né? Que Deus seria algo superior a tudo, e a galera parar com a confusão e a briga,
0: isso,
1: né?
0: Isso, ele é um cara que ele sempre pregou muito a paz.
1: Sim, exatamente.
0: Sempre pregou
1: exatamente.
0: Muito a paz.
1: E aí, e as influências musicais, eu acho que hoje não existiria Coldplay sem U2.
0: Cara, um monte de bandas.
1: Tem
0: um
1: que bebe na água ali do YouTube. Assim como o YouTube bebeu na água dos Beatles, dos Rolling Stones. E hoje as coisas vão evoluindo e vem as bandas novas e bebe na água do YouTube também.
0: Agora me conta aqui, por que YouTube?
1: Então, vamos lá. Eu tenho uma história, até engraçada essa história, assim. Eu tenho uma história triste, vamos dizer assim. Quando eu era criança, eu devia ter uns 7, 8 anos de idade. E eu via meus tios lavando o carro e eu via fitas do YouTube e tal. Eu sei que teve um dia das crianças que minha mãe nos levou na Vox Populi, do saudoso Gil, um abraço pro grande amigo Gil, no Melo Viana, e ela ia me dar um presente de dia das crianças. Aí me levou na loja Vox Populi, lá vendia discos, vendia brinquedos, vendia, enfim, várias coisas. E eu falei, não, eu quero o Joshua Tree do YouTube. Minha mãe olhou pra mim, não vou te dar de dia das crianças, me deu um boneco do Jasper, sei lá. Inclusive, o personagem morreu hoje, né?
0: Foi o
1: Rest
0: o
1: in Peace, exatamente. E, cara, ela não me deu o disco do YouTube, eu tinha 8 anos de idade. Eu falei, caramba, cara, eu fiquei triste com aquilo assim. Aí depois veio a adolescência, eu comecei minha coleção de CDs, consegui comprar todos os CDs do YouTube, já tenho a coleção completinha e tudo. Foi minha primeira banda, assim, depois comecei a ouvir outras coisas, Pink Floyd, Led Zeppelin, como já citei. Só que o YouTube foi minha primeira banda e aquilo sempre ficou no meu coração. Hoje eu ouço muitas outras coisas, mas eu também ouço o YouTube ainda. E nesse caminho eu conheci o Tutu, que é um grande guitarrista, grande baixista, toca na noite, que também é fã de YouTube. Depois conheci o Vitor, que é o nosso guitarrista, que também é fã de YouTube. E alguns anos depois eu fui presenteado pelo Juninho, que é o nosso batera, com um vinil do YouTube. Ele sabia que eu gostava, cara, vou te presentear. E nisso a gente começou a conversar, cara, um dia a gente podia montar uma brincadeira e fazer um tributo ao YouTube, que não tem aqui no Vale do Aço. Na época não tinha. E o garajão, né, uma casa que a gente sempre toca, e de repente seria legal a gente tocar lá. Falei, então eu já tenho o baixista e o guitarrista na minha cabeça. São dois amigos, então vamos marcar um ensaio. Marcamos um ensaio, foi muito bacana. Saiu o som de primeira, assim. Igual você falou, com as dificuldades para chegar nas guitarras do The Edge, que realmente é complicado. Mas a banda surgiu dessa forma, através de pessoas que realmente gostavam de ouvir o som do YouTube, entendeu?
0: Eu acho que esse é o primeiro ponto para qualquer banda começar. Desde as bandas grandes até a gente aqui, né, em escalas menores, eu falo porque eu também toco, inclusive no dia que a gente tocou no Garajão a primeira vez, vocês tocaram com a Elevation, vocês abriram a noite. Sim. Lá com a Elevation.
1: E me assim, recordo.
0: E assim, cara, foi engraçado que a gente tava montando as coisas, né? A gente passou o som, vocês passaram o som logo depois de nós, e aí o Vitor chegou e colocou
1: uma maleta de pedais. Assim,
0: eu olhei e falei assim, caramba, bicho, eu achava que eu tinha muito.
1: Não,
0: achava,
1: cara,
0: que eu tinha muito. Ali ele tem uns...
1: Requer muita coisa. Não tem como você fazer um som do YouTube achando que você vai ter uma distorção, um delay e um coro. Não, esquece.
0: Não dá.
1: Não tem como você fazer. Eu acho que é 2, 3 delay que ele usa. usa, é, enfim.
0: É tudo muito programado.
1: São muitos efeitos, muitos efeitos. E voltando nessa questão de gostar de U2, o U2 tem um problema com os fãs de rock. Não é todo roqueiro que gosta de U2. Alguns acham o som pop, ou às vezes por falta de conhecer mesmo, sabe, o repertório da banda, a discografia da banda, porque o U2 é uma banda que bebeu água em todas as fontes que você puder imaginar. De Beatles, Stones, a New Wave, a música experimental dos anos 90, do Clubber, depois fizeram a revolução sonora dentro, né, da discografia, que foi voltar o rock mais de origem, All That Can't Leave Behind. Então, assim, é uma discografia muito vasta. Eu costumo comparar o U2 com o David Bowie. Que tem como você falar que o David Bowie é um estilo. O David Bowie é um camaleão. O cara tem, cada disco dele é uma coisa. E o U2 tem um pouco disso também. Se você for parar pra ouvir os primeiros discos dos anos 80, é uma coisa. No final dos anos 80 já tá com aquela coisa meio country, né, americana. Aí no início dos anos 90 já é um som mais experimental. Depois vem o Sun Clubber ali no pop. E depois voltaram ao rock mais, vamos dizer assim, pop rock de origem. E beberam muito na fonte do punk também para os primeiros discos. Então tem toda essa mistura. Não é, tem como simplificar o som do U2 em um disco ou uma música.
0: Eu acho isso muito interessante, cara. Sempre achei muito interessante quando a banda faz isso, quando a banda se permite, porque tem muita banda que não se permite.
1: Sim.
0: E tá tudo certo.
1: Tá tudo certo.
0: A banda, não, nós vamos fazer o thrash metal sujão, ou nós vamos fazer
1: vai ser isso aqui o resto o da vida metal, e tá tudo
0: fazer
1: certo.
0: Isso aqui. Cara, tem bandas que fizeram isso a vida inteira, como tiveram bandas como o Metallica, que é um exemplo, que começou com aquele thrash metal mais acelerado.
1: Sim.
0: Aí no Black Album deu aquela suavizada, veio um produtor e falou assim: olha, cara, você vai ter que aprender a cantar, vocês vão ter que afinar esse instrumento direito e nós vamos ter que fazer um som pra poder acessar a rádio. E aí foi quando, inclusive um amigo meu que me deu essa sacada, nunca tinha prestado atenção, o Renan Vieira, que o Metallica nessa época, ele meio que trocou os fãs, porque os fãs ficaram, os fãs que, thrash metal, não, tá, se vendeu, não sei o que tem. A galera meio que ficou presa naqueles discos anteriores, a do Kill Em All, que é um discaço. E aí veio o Black Album, a galera começou a ouvir um som um pouco mais polido, mais produzido, até mesmo mais bem produzido, por que não usar esse termo? E aí ele meio que dessa renovada. E uma banda que tem coragem de fazer isso, cara, é muito interessante.
1: Você tocou num assunto muito, muito engraçado, que eu vi uma entrevista recente do Bono falando sobre isso. Ele falou: olha, você vai num show do U2, você tem fã de 50, 60 anos e você tem um jovem de 15, 16 anos. Porque essa renovação no som que a banda faz, no estilo que a banda toca, isso acaba atraindo pessoas de públicos diferentes. E o cara começa a gostar de um disco, aí de repente ele tá ouvindo outro, e a banda vai ficando mais suave, até as coisas que de repente o cara não gostava vai ficando suave ao ouvido, você entendeu?
0: É, eu mesmo com o U2, eu nunca fui um grande fã de U2, mas com o tempo eu passei a compreender
1: o som, exatamente.
0: A compreender de fato o som. É o que eu falei, cara. Eu toco outras coisas, eu gosto de outras coisas. A minha escola na música e no rock é um pouco diferente. Mas isso não retira o mérito do que os caras fazem e como os caras fazem. Eu acho genial, cara.
1: Tem uma observação, por exemplo. Se o cara chegar perto de mim e falar assim: olha, qual disco do U2 você me recomenda? Eu jamais vou recomendar o U2 Pop de 97. Que é um disco, por mais que o nome seja pop, ele é um disco extremamente experimental. Pra mim tem as guitarras mais, olha que loucura, tem as guitarras mais pesadas, mais sujas do U2, está nesse disco. E ele é um disco extremamente visto como um disco de música eletrônica. Não tem nada a ver. Não tem nada de música eletrônica. Ele realmente é um disco clubber do final dos anos 90, que é a tendência daquele momento. E só que ele é extremamente experimental. E eu vi o Regis Tadeu, né, vendo um vídeo do Regis Tadeu nas suas críticas lá no YouTube um dia desse. Ele falou uma coisa assim que eu achei maravilhoso, cara. Ele falou assim: o pop do U2 é um dos discos que envelheceu de forma assim espetacular. Porque quando saiu, todo mundo torceu, né? Os fãs mais antigos torceu o nariz, porque era um som muito experimental, não sei o quê. Só que você vai ouvir o pop hoje, mediante a tudo tudo que veio depois na música, se ouve que obra de arte que é, cara. Que disco maravilhoso. E como eu disse, é um disco experimental, não seria o disco que eu indicaria de cara pra alguém. Eu iria lá nos clássicos, anos 80, mas de repente o cara começa a ouvir, vai ouvindo, vai conhecendo e tudo vai se tornando mais fácil.
0: É mais ou menos por aí. Um exemplo de banda que faz muito isso, de ter características diferentes em discos, é uma banda até nacional, é o Titãs.
1: Sim.
0: Cada disco do Titãs é um som diferente.
1: Não, eu sou apaixonado também.
0: É um som diferente, cara. É cada disco. Você pega o Cabeça de Dinossauro, é uma coisa. Pô, pega
1: Jesus Tem Dentes é outra.
0: Cara, nossa, é maravilhoso.
1: Tudo ao mesmo tempo agora é outra coisa. E os anos 90 é diferente também. E agora o som é diferente. É
0: completamente diferente. É. Eu acho que a banda, eu sempre digo, a banda nunca perde por experimentar.
1: Eu também acho que não, cara.
0: Banda nunca perde.
1: Eu acho que tem que evoluir, né, velho?
0: É o que vocês falaram. Ah, a gente faz um tributo ao YouTube e não é um cover. A gente não pega uma banda cover pra poder seguir exatamente do jeito.
1: Tem que ter a nossa forma de tocar também,
0: exato,
1: né?
0: Exato, cara.
1: A gente se adapta também, né?
0: O vocalista da minha banda, o Milton, inclusive, mandar um abraço pra ele. Ele reclama muito isso com a gente, com o Glauber, comigo de vez em quando. Ele fala assim, cara, a gente tem que parar um pouco de ficar, de pegar as músicas no Spotify, ouvir e tentar tirar tirar cada detalhezinho da música. Não, cara, vamos colocar o que é nosso na música, vamos trazer coisa diferente, porque é o que a gente faz, a gente traz o nosso repertório é diferente, a gente faz rock nacional e tudo mais, mas a gente faz a coisa de uma maneira diferente, então assim, a gente trazer a nossa influência pra música também, pra uma música que já é um clássico, pra uma música que já é conhecida, conceituada, não tem nada de errado.
1: Não vejo também, e quando eu falei que, né, eu até citei que perderia um pouco da essência, mas não é que perde a essência, é porque a gente traz a essência nossa também, você entendeu?
0: Perfeita colocação.
1: Eu acho que mistura, né, o som que a gente faz, né, que cada um faz, inclusive mandar um abraço, Emerson Leite, que é o nosso baixista e vocal também, o Vitor Sá, que é o nosso guitarrista, e o Juninho As, que é o nosso batera, que é a banda Elevation e o Tio Tributo, quem puder siga lá no Instagram. Então assim, tem o som que a gente faz e tem o YouTube, que é o YouTube de verdade, são coisas diferentes.
0: Exato.
1: A gente vai tentar emular, mas com a nossa pegada, com a nossa forma de tocar, inclusive rola sempre uma discussão lá, porque você vai ouvir o Reefer Doubt, né, que é um clássico lá de 87, só que em cada turnê eles tocam de uma forma, cara. Aí a gente fica brigando de qual vai ser a forma que nós vamos tocar o Reefer Doubt. Vai ser mais rápido, vai ser mais devagar, vai ter uma bateria mais presente, menos presente, a guitarra vai ser mais presente, menos, porque cada turnê os caras tocam a música de uma forma. Então, mas isso é bom, dá uma oxigenada no som dos caras também, entendeu?
0: Com os meninos da banda, às vezes a gente tem essa mesma discussão. Quando vamos montar um repertório pro show, eu sempre pego as músicas de estúdio. Eu coloco, cara, é isso aí que a gente vai seguir como base. O Matheus, que é o batera, que geralmente é quem me ajuda a montar o repertório, principalmente quando vai pegar Paralamas, ele só pega a versão ao vivo. Eu acho que a essência que a banda, que eu, isso aí já é uma percepção que eu até depois que eu ouvi, eu gosto muito de ver as bandas executando as coisas ao vivo, mas eu gosto de ver o shows,
1: sim,
0: assistir DVDs.
1: Sim, isso é importantíssimo.
0: Porque aí a gente vê,
1: qual o sentimento que
0: os caras querem passar. Mas o Matheus Machado, novamente citando ele aí, uma vez ele me falou uma coisa, falou assim, cara, quando alguém compõe uma música, quando eu componho, quando você compõe, ou quando uma banda compõe uma música, ela tem uma intenção pra ser passada, seja um sentimento, seja uma sensação, tem alguma coisa pra ser passada. E o lugar mais propício que ela vai conseguir passar aquilo vai ser no estúdio, porque vai ser um ambiente controlado, sim, ela vai fazer aquilo. Sim. Salvo algumas exceções que vão ter ali, que a pessoa vai se entregar de fato no palco, como era o caso do Chester Bennington, do Linkin Park, Ronnie James Dio, que era, ao vivo era outra pegada, cara, ao vivo era outra pegada, e assim, a ideia é aquela, mas só que na hora que chega no show, você vê de fato a energia da banda, cara, eu acho a energia de banda sensacional.
1: Eu consigo concordar com o Matheus, quando eu penso em produzir, eu tenho coisas que eu escrevo também, eu consigo concordar com ele no sentido assim, quando você escreve algo, tem um sentido daquilo ali. Você tá escrevendo aquilo por um motivo, tem um sentimento, tudo. Mas quando a gente para pra pensar em show, por exemplo, igual você tem o YouTube, cada turnê os caras tocam o Reefer Doubt de uma forma diferente. Eu vou mais além, outra banda que eu amo, que é o Pearl Jam. Pearl Jam, cada show do Pearl Jam é um. Os caras nunca repetem repertório. Pra começar aí a loucura. Aí você pega Give It To Fly, foi gravada de uma forma e ela é tocada hoje completamente diferente. Então eu entendo, e aí eu consigo concordar com o Matheus e consigo concordar com o seu baterista. Eu acho que os dois estão certos. Porque eu acho que a música foi escrita com a finalidade, com a essência, com um porquê, mas o público traz outra vida para a música. A forma com que o público recebe a música, acho que muda a forma do músico tocar também. Então eu acho que tanto quem pega ao vivo e tanto quem pega de estúdio, eu acho que os dois tem que misturar, porque os dois estão certos.
0: É legal, cara. E a música é maravilhosa por causa disso, cara.
1: Exatamente.
0: É, são as possibilidades. Disso, são, né? As possibilidades. É. Porque igual o Matheus, ele sempre fala, velho, não, é, essa música é legal pra gente ver como é que os caras estão tocando e tal, pra gente entender até o andamento da música. Sim. E tal, pra ver o que dá pra gente fazer. Eu falei, cara, beleza, mas.
1: Mas é que o Matheus vem do metal progressivo. Então é um pouco mais, assim, sei lá, de repente é um pouco mais engessado, mais complexo de fazer,
0: sim,
1: né?
0: Sim, aí é outra ideia. Assim, eu acho legal. E eu acho legal que a gente faça isso.
1: Você
0: também.
1: Você brincar com o som do Dream Fit é muita responsabilidade.
0: Nossa, misericórdia, não gosto nem de pensar. Mas eu acho legal essa percepção. Porque a música, ela te traz percepções diferentes. Igual você falou, quem compõe de um jeito, quem escuta
1: de outra forma.
0: Escuta exatamente. De outra. E aí é massa, cara. E, cara, conta pra mim um pouco da história da Elevation. Quando começou, quantos anos vocês já têm de banda?
1: Elevation, igual eu te falei, né? Conta essa origem dela através de fãs, né? Eu consegui reunir músicos que eram fãs do YouTube. E quando foi em 2024, vamos fazer um show. Salvo engano, foi no Garajão o primeiro show, inclusive, nosso. O Manel abriu as portas lá pra gente, com a necessidade no Vale do Aço não teve, vamos fazer um YouTube. E de lá pra cá a gente vem tocando em todas as casas aí, sempre possível. Inclusive a gente tem um show dia 11/7, que vai acontecer lá no Teatro da Fundação Aperança Exita, dia 11/7, às 19h. Deixar o convite para todos os ouvintes aí. Ingressos através do simpla.com.br e na portaria do teatro também, da Fundação Aperam. Vai acontecer no dia 11/7, 11 de julho, às 19h. Lembrando, meu amigo, que vai ter aquela participação especial do baterista mirim, sucesso do Vale do Aço, que é o Henrico Drummer, moleque de uns, não sei a tem idade 13 agora, anos, 13 anos.
0: 13 ou 11 anos.
1: O menino destrói a bateria. Eu vi ele tocando umas duas, três vezes, eu fiquei assim, apaixonado. Que talento, cara. Então ele vai estar fazendo um som com a gente lá também. Então deixo o convite a todos os ouvintes aí. Quem gosta e quem não gosta de YouTube, vai lá pra conhecer.
0: Vai pra conhecer, pô, vale a pena.
1: De repente, a Elevation YouTube Tributo traz uma forma, uma perspectiva diferente da música e ele passa a gostar.
0: Eu da primeira vez que a gente tocou, né? Que a Bota pra Tocar tocou no Garajão, eu tive a oportunidade de ver o show da Elevation Tributo, cara, achei sensacional, magnífico. Vocês conseguem, é por isso que eu disse que não se perde a essência, porque a gente sente, cara, que vocês fazem aquilo ali com muito carinho, muita cuidado,
1: vontade,
0: muita,
1: né?
0: Vontade de fazer,
1: verdade,
0: cara. E aí quando você pega fãs pra poder tocar um estilo de música que todos
1: é muito
0: vocês,
1: complicado.
0: Cara,
1: complicado, se agradar todo mundo é difícil demais.
0: E é maravilhoso. E o Henrico, inclusive, eu vi ele vai tocar, vai fazer uma participação com vocês. Ele faz a participação, inclusive, até mesmo com o pessoal da Bandas, que é a Nirvana,
1: sim.
0: Cara, um
1: grande
0: Thales,
1: forte abraço,
0: Thales. O Juninho também toca
1: lá com eles.
0: O Juninho toca com todo mundo, né? Juninho toca com todo mundo.
1: Quem que o Juninho não toca?
0: Acho difícil até de a gente precisar de um baterista, chamar ele. O problema é ele ter um espaço
1: tempo,
0: na agenda, né?
1: Isso é verdade.
0: E o Henrico, inclusive, eu até troquei ideia com o pai dele pelo Instagram do Bedrock. Inclusive, sigam também o @Bedrock107FM. E eu tô pensando em trazer ele aqui pra gente bater,
1: cara,
0: um papo.
1: Cara, eu fiquei assim, pela idade dele, né? Eu fiquei falando, cara, que qualidade, bicho.
0: Menino. Não, moleque toca muito. Toca muito pela idade, principalmente. Tá doido? Pô, tem nem tamanho direito.
1: Nem tamanho. Eu achava que ele fosse mais, acho que tinha uns 11 anos, não sei.
0: Não sei se é 11 ou 13 anos, eu sei que é um número ímpar.
1: Fiquei encantado com a forma que ele toca o instrumento, cara.
0: intimidade, né, cara? Intimidade que a pessoa tem e...
1: É aquela coisa que a pergunta, a pessoa nasce ou não com talento, né? É um negócio meio, muito esquisito.
0: Rafael, eu quero saber o que a galera pode esperar de um show da Elevation.
1: Então, isso é muito... É boa essa pergunta, pelo seguinte, a gente tenta... Quando eu fui montar o repertório, eu fico responsável pelo repertório, é uma missão bem difícil, inclusive.
0: Sempre é.
1: Que a gente tem que ouvir muito, vou tentando, vou colocando uma música seguida da outra, vou assistir meus DVDs, pô, essa turnê aqui é mais completa, essa é menos completa, enfim, é toda uma matemática ali pra montar o repertório. Então eu cheguei à conclusão seguinte, cara, vou tocar um pouco de tudo. Então tem músicas do primeiro disco, 1981, do U2 Boy, tem músicas do Joshua Tree, que é considerado pelos fãs o melhor disco, tem músicas do Afton Baby, que é a mudança no som do U2 lá nos anos 90, tem músicas do All That Can't Leave Behind, que é a nova virada que eles fizeram nos anos 2000, tem música de disco recente, esqueci o nome do disco agora, enfim, tem música de todo o plantel de músicas do U2. A pessoa que vai assistir o show da Elevation Tributo vai ser uma hora e meia do repertório inteiro do é óbvio que não tem como tocar tudo, né? Mas pelo menos uma pincelada em cada disco, a gente vai ter um som diferente.
0: Então, ótimo. Então a gente já pode esperar que não vai ser simplesmente as mais tocadas. Você vai ter de tudo. Então você vai ter aquele lado B também.
1: Tem um ladozinho B, tem na Little While, tem sim, tem umas quatro lado B pelo menos.
0: Então ótimo. Cara, eu acho sensacional bandas que tem coragem de fazer isso.
1: Ah, tem que ter, cara, porque o cara que vai lá que é fã, ele já conhece as classes. Ele quer ouvir uma coisa que às vezes nem o U2 toca ao vivo.
0: É.
1: Mas a banda tributo vai tocar, isso acontece muito.
0: Acontece. E tem músicas que são tão sensacionais, eu penso que as bandas às vezes perdem por não executar uma música ao vivo, cara, que ela poderia ficar tão
1: cara,
0: bem colocada.
1: O U2 tem uma música no disco Redland, de 89, chama-se Heartland. É uma música simplesmente perfeita pra mim. Ela é, quando você chega em casa, eu quero ouvir uma música, vou deitar aqui, quero ouvir uma música bonita, eu coloco ela. E o U2 nunca tocou ela ao vivo, cara. E eu tô insistindo com os meninos da banda, pô, vamos tocar essa música, vamos tocar. Aí os caras, mas isso não é comercial.
0: Não precisa ser.
1: Exatamente. Aí o cara que é fã, que vai assistir, pô, os caras tocam uma música nem o U2 toca. Isso acontece, cara. E assim, é uma discussão que a gente tem dentro da banda, mas eu tô tentando vencer essa barreira aí.
0: São discussões que a gente sempre tem também.
1: Quem tem banda sabe.
0: Quem tem banda sabe. Cara, e me conta um pouquinho diferente agora, só pra gente já partir pro final aqui.
1: Sim.
0: A sua experiência, eu sei que você toca em outras bandas, canta em outras bandas, mas a sua experiência, principalmente com a Elevation, na região aqui do Vale do Aço, você tem sido bem recebido nas casas de show, bares, que eu sempre levanto essa questão porque é uma questão muito relevante pra gente que é músico e tá na luta noturna, aí eu diria diária, mas na luta noturna.
1: Eu vou dividir essa resposta em duas, porque assim, aí eu vou colocar minha experiência com todas as minhas bandas e vou depois tentar trazer um pouco só pro U2. O Vale do Aço hoje é um pouco complicado pra quem gosta de rock and roll, vamos dizer assim, você sabe disso, você toca em banda também. Nós temos o Garajão, né, que é o carro-chefe, vamos dizer assim, tem outros bases, tá aquém muito de

0: como não é todo mundo que é fã de Titãs, então dá uma funilada. Então a gente fica um pouco preso. Eu tocaria, no, aliás, toco, né? Eu ponho sempre no Garajão, no Dinos também. Mas fora isso, a gente fica um pouco preso, um pouco amarrado, cara. Não tem tantos ambientes, tantas portas abertas assim. E não tem nada a ver com qualidade, não tem nada a ver com isso. É porque simplesmente não são bares pra esse tipo de som.
1: É, não é preparado, a verdade. Exatamente. É, se a gente pega, a gente passa pela mesma aflição. E a gente não pode nem criticar os donos de bares.
0: Não,
1: também,
0: não.
1: Porque eles também têm que ser abrangentes.
0: Exatamente.
1: Então quando a gente. Não, nós vamos fazer cover de tal banda, nós vamos fazer um tributo.
0: Tem que assumir a responsabilidade. Exatamente. É grande, cara.
1: Porque a gente vai. É, igual você falou, a gente toca no Dinos, a gente toca no Garajão, aí talvez tenha um Justa Causa, que voltou agora.
0: Sim.
1: E aí a gente vai ter uns ou outros ali.
0: Isso tem a ver com o público também, né, cara? Às vezes não é o dono do bar, né? Não é culpa do cara. Porque o público, infelizmente, não ouve isso hoje tanto mais, não é um som que tá em voga, vamos dizer assim.
1: Eu acho que ouve, mas eu acho que falta um pouco de.
0: Tenho um pouco de dúvida com relação a isso.
1: Eu acho que ouve.
0: Não sei.
1: Eu falo porque eu. Cara, quando eu voltei a tocar com os meninos, eu até falo isso com eles direto, cara. Eu só voltei porque eram eles, né, que já eram
0: já
1: galera.
0: Já um ciclo de amizade ali, né?
1: Que eu já tinha um certo convívio musicalmente falando mesmo. Só voltei porque era com eles, mas eu já tinha meio que desistido, exatamente por pensar.
0: Por esse motivo.
1: Cara, ainda hoje tá ouvindo sertanejo, hoje tá ouvindo outras coisas.
0: Trap,
1: e tal.
0: Hip hop, tem vários outros vertentes. Não é desmerecendo ninguém, viu, nada. Gente? Deixar isso claro aqui.
1: São coisas diferentes.
0: Todo mundo pode ter espaço pra todo mundo. Eu acho que, inclusive, é saudável também ter, né, vários estilos musicais. Mas hein, a pergunta foi muito pertinente, porque realmente hoje. Não são todas as casas que abrem porta pro rock. Isso é um fato.
1: Não
0: tem como a gente fugir disso.
1: E aí a gente tem que, né, primeiramente parabenizar quem faz.
0: Quem faz. Abre as portas também.
1: Mandar um abraço pra Regina do Dinos.
0: Exatamente.
1: Que hoje aqui no
0: Fabriciano é a casa. É a única casa que toca rock hoje é o Dinos.
1: Você chega sexta, sábado lá, pocando.
0: Os velhos torando rock.
1: É. O Garajão também a gente tem que parabenizar.
0: Os caras são sobreviventes. Ali, né?
1: O pessoal ali é complicado, cara,
0: um bar grande.
1: A estrutura gigantesca.
0: Eu tenho amigos que vêm de fora e falam, pô, cara, às vezes numa cidade grande, não tem uma estrutura, um bar com estrutura daquela.
1: Eu tive a oportunidade de ir no Mr. Rock e no Iron Rock Pub, em BH.
0: Certo.
1: Cara, não é um terço do tamanho da estrutura e da qualidade também do Garajão.
0: Realmente o Garajão é um negócio assim, eu fico admirado, cara. Manel lá que trabalha com as bandas, o Vitinho, né? Enfim, um abraço pra todo mundo lá, que os caras estão de parabéns.
1: Então, cara, é isso. Quero te agradecer a sua participação no Bad Rock de hoje. Espero que a galera tenha curtido o nosso bate-papo aqui, a gente falar de banda, trazer pessoas aqui pro Bad Rock e falar de uma maneira de vivência mesmo, cara.
0: Sim.
1: De vivência, eu acho muito válido a gente falar sobre bandas, né? Independente de ser uma banda cover, de ser uma banda tributo e tudo mais, mas é quem vive, cara. Acho que é um espaço que eu falo com todo mundo aqui de que um dos meus propósitos de vida, principalmente com o Bad Rock, é dar voz à galera que tá aqui dentro do nosso espaço, perto da gente, cara, porque a gente já sabe que é difícil e a gente precisa dar voz a essa galera, a galera que faz autoral, a galera que faz cover, que faz tributo. Então a gente sempre manda abraço. O Yuri Maroni já teve aqui, já bateu um papo no Bad Rock e tudo mais. E cara, é satisfação gigante de poder trazer essa conversa pra galera do Bad Rock. E satisfação em ter você aqui, a gente já te conhece há tantos anos.
0: Amigos, vizinhos do Melo Viana.
1: É, de tantos anos aí, cara. Então, muito obrigado mesmo pela sua participação aqui hoje.
0: Cara, eu que agradeço a você, Ícaro, por abrir as portas aí, dar essa oportunidade à Rádio Educadora, ao programa. Porque, igual você falou, quem tá na noite sabe o que que é a noite. Então, a gente ter essa possibilidade de falar com muitas pessoas através da rádio é muito importante. Vou deixar mais uma vez o convite, viu?
1: Pode,
0: pessoal?
1: Fica à vontade.
0: Show da Elevation Tributo, YouTube Tributo, que vai acontecer na Fundação Aperança, Exita, no dia 11/7.

0: 11 de julho, às 19 horas, ingressos no Simpla e na portaria do teatro. Então, todos convidados e, mais uma vez, obrigado pela oportunidade.
1: Então, é isso aí, a gente vai deixar esse bloco aí pra galera ouvir aí a música que é o nome da banda, Elevation.
0: Elevation, do disco Dead Can't Leave Behind.

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2: E nós estamos de volta. Eu quero te lembrar que você pode e deve me ajudar a montar as próximas playlists aqui do Bedrock. E é muito fácil. Você pode mandar uma mensagem no WhatsApp da 107 FM, que é o 3846-3107. 3846-3107. Pode mandar mensagem também no WhatsApp da Rádio Educadora, 99771-4902. Pode ligar também na recepção da Rádio Educadora aqui no 3841-0730. Esse telefone eu vou repetir porque esse telefone é novo, 3841-0730. Agora, se quiser uma comunicação diretamente comigo, é só mandar um direct no Instagram, @bedrock107fm. Eu faço questão de te atender e de conhecer um pouco mais sobre o seu gosto, sobre a sua preferência de rock and roll. E vamos lá.

Vocês acabaram de ouvir aí Pantera Walk. Cara, vamos lá, vamos falar de som pesado e novidades, né, que agitaram, que estão agitando aí o cenário do metalcore. E a gente não poderia deixar de comentar sobre uma notícia que tá reverberando bastante. A banda Bad Wolves tá de volta com a nova vocalista, a talentosa Sarah Killboy Skinner, que já colaborou com a banda no passado aí. Ela assume os vocais e promete uma fase completamente diferente pro grupo. E a história dela é bastante inspiradora, superando aí desafios pessoais e um período de incertezas para atender aí ao chamado do John Buckley e recomeçar. E cara, o primeiro fruto dessa nova era é o single Paint It Red, que a gente vai rodar agora, que já chegou com videoclipe carregado de simbolismo. E a faixa e o vídeo representam aí a destruição do antigo para dar lugar a um novo, uma metáfora perfeita pro renascimento da banda Bad Wolves. E cara, aqui o boy já avisou, o som será diferente e a sua identidade feminina trará uma nova energia pra banda. Cara, isso é o rock, é a evolução e é a prova de que o fim pode sim ser um recomeço e de algo inclusive ainda maior, tá? Na sequência, o Rammstein, do Rust.

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vamos dar um pulo ali na zona oeste do Rio de Janeiro, porque de lá, cara, lá tem uma banda que vem chacoalhando aí as estruturas do metal nacional, a banda Cliva. E é uma galera que chega com uma mistura explosiva do Dino Metal, Metalcore, Hardcore e Rap. Isso tá criando aí um som que é puro peso, cara, moderno e, acima de tudo, carregado de identidade. Só que não é só a sonoridade que impressiona, não, tá? Cara, as letras do Cliva são um verdadeiro soco no estômago, transitando aí entre críticas afiadas às mazelas da nossa sociedade e reflexões profundas sobre o nosso papel nesse cenário. Cada lançamento deles é um convite ao questionamento e à introspecção. E vocês vão ouvir aí uma boa dose dessa revolta da banda com a música Judas. E na sequência, Metallica, Battery.

0: 7:40.
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4: E nós estamos de volta agora, infelizmente, para o nosso último bloco aqui do Bedrock. E como já é de costume, é sim o bloco mais pesado, a começar diretamente com

cara. E o último bloco não poderia ser diferente, aquela pedrada de sempre, né? Vocês acabaram de ouvir aí Slipknot, My Plague. E agora, cara, depois de bastante expectativa, a banda Bring Me The Horizon lançou o single, eu disse para guardarem aquele nome, né? The Humanized. Aqui a música se chama The Humanized. O disco do Black Sabbath que a gente rodou aí, a música anterior, né, no primeiro bloco, foi o The Humanizer. Esse single, ele marca aí mais um capítulo da nova fase aí do Bring Me The Horizon. E essa música chegou nas plataformas em junho de 2026 e vem para integrar o primeiro álbum completo de inéditas depois do disco Post Human Next Gen, com lançamento previsto aí pro dia 10 de julho de 2026. O Bring Me The Horizon é conhecido por nunca permanecerem aí no mesmo lugar musicalmente, e os britânicos, cara, mais uma vez apostaram em uma sonoridade pesada, misturando elementos do metalcore, deathcore, industrial e música eletrônica. E, cara, The Humanized resgata os vocais extremos do All Skies, agradando especialmente aos fãs da fase mais agressiva do grupo, porém sem abrir mão das experimentações que tornaram a sua marca registrada aí no decorrer dos anos, né, cara? Eles começaram como uma banda de deathcore, mas ao longo dos anos evoluiu aí para um dos nomes mais influentes do rock e do metal contemporâneo, transitando aí entre o metalcore, o rock alternativo, o eletrônico e o pop experimental. O resgate de The Humanized ao deathcore aqui tá explícito, e a capacidade do Bring The Horizon de se reinventar, de reinventar a sua identidade aí sonora, faz com que a banda seja um dos maiores fenômenos do gênero nas últimas duas décadas, tá? E na sequência, Cannibal Corpse, Hammer Smashed Face.

cara, bora falar agora, né, de uma banda que é um verdadeiro pilar do metal extremo brasileiro. Faz sua estreia no Bad Rock hoje, na playlist de hoje. Eu tô falando da banda Holocausto, diretamente de Belo Horizonte, mineiro. Nós gostamos de ser bairristas aqui. Vira e mexe a gente traz uma banda de Minas, né, e principalmente de BH, que é celeiro de grandes bandas. Essa banda é uma das pioneiras que ajudou a moldar aí o cenário do black e do thrash metal no Brasil. E, cara, o álbum que nós vamos destacar aqui agora, e a música, inclusive, é a música Campo de Extermínio, que faz parte do álbum Campo de Extermínio. E esse não é apenas um álbum, tá? É um documento histórico do metal nacional, com a sonoridade crua, agressiva e letras que abordam temas de guerra, desordem, críticas sociais. O Holocausto não teve medo algum de chocar e provocar, tá? E eles foram essenciais para definir o que viria a ser conhecido como war metal, uma vertente que explora a brutalidade e a intensidade da guerra em sua forma mais visceral. E, cara, é a prova de que o Brasil sempre teve e continua tendo um papel fundamental na história do metal mundial.

pelo único membro original, o Infernos trouxe uma sonoridade que mistura elementos tradicionais do black metal com influências experimentais, incluindo toques industriais, dark ambiente e até mesmo elementos progressivos. É um som que te puxa pro abismo de escuridão e fúria, com vocais guturais e riffs cortantes que são a marca registrada do black metal mais visceral. E uma curiosidade interessante aqui sobre as letras do Gorgoroth é que elas são carregadas de temas anti-religiões e temas obscuros, o que gera aí muita controvérsia e fascínio, o que eu creio que seja mesmo o objetivo deles. A banda chegou a lançar aí uma cerveja chamada Radix Malorum em 2019, mostrando que a sua paixão pela escuridão vai muito além da música. Radix Malorum é a raiz do mal, de fato. Isso aqui é pesado, é muito fora da caixa mesmo, e cara, é a trilha sonora perfeita pro caos. E é assim que nós encerramos, que nós chegamos ao final de mais uma edição do Bad Rock. Eu espero que vocês tenham curtido o programa de hoje, que vocês tenham curtido aí o papo com o pessoal da banda Elevation. Eu quero agradecer a todos que acompanharam o Bad Rock, que sintonizaram através das ondas da 107 FM. E cara, eu quero agradecer também a quem escutou a gente um pouco mais de longe através do radioeducadormg.com.br ou através mesmo do aplicativo da rádio, cara. Tem aí pra iOS e pra Android, né? Que tá disponível tanto na Play Store quanto na Apple Store. Só procurar por Rede Educadora que vocês vão achar o ícone da educadora, e é só baixar que vocês vão ter acesso a tudo, inclusive ao portal e ao que tá tocando no rádio na hora, cara. Não se esqueçam de nos seguir no Instagram, @badrocks107fm, pra ficar por dentro aí de todas as novidades, playlists e interagir com a gente. Eu quero agradecer também novamente a direção da Rádio Educadora por tornar possível mais uma edição do Bad Rock no ar. Muito obrigado, um abraço e até a próxima. Isso é rock, isso é Bad Rock.

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4: A chegada dos elétricos tumultuou o mercado de automóveis. As nossas fábricas tradicionais tiveram que ajustar, primeiro, tecnologia, segundo, preços. Um bom exemplo é o Toyota Corolla, que tem a versão híbrida, aliás, híbrida flex, baseada na mesma tecnologia do Toyota Prius, lançado há quase 30 anos. Mas a Toyota pelo menos tinha um carro híbrido. As outras saíram correndo para produzi-lo. E várias foram obrigadas a reduzir o preço de seus elétricos importados ou de seus modelos.

0: os tradicionais. Bom exemplo foi o SUV Chevrolet Equinox elétrico, que teve seu preço reduzido de 340 para 250 mil reais. Uma pequena redução de 90 mil reais.
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9: Olá, bem-vindos! Mais um Jazz Masters começando agora para todo o Brasil. Meu muito obrigado. Estamos aqui capitaneando mais de 33 emissoras pelo Brasil, fora as que temos no exterior também, Estados Unidos, Londres. Meu muito obrigado a todos os ouvintes, a todos que nos conectam pelas redes sociais, a todos que fizeram explodir da última quinzena, né? O nosso site. Foi demais, assim, uma audiência que nos deixou surpresos. Muito legal. Excelente. Então você que está aí a partir de agora também nos sintonizando, pode entrar no nosso site jazzmasters.com.br. Estamos por lá também, eu e toda a equipe aqui, estamos juntos. E comigo nessa viagem, como sempre, ele, DJ Model. Bem-vindo, Model.
10: Paulão, Paulão, meu amigo, como é que você tá? Seguimos na missão de levar música boa, de tocar alma com aquelas produções incríveis. Vamos, que a gente tá ansioso para saber o que vem aí. Aperta o play que tá começando.
9: E a gente já começa com essa cantora, compositora, também atriz, que atuou ao lado de Denzel Washington num filme de Spike Lee e não menos que isso. Compôs ainda e foi parar, sabe onde? Na indicação para o Oscar de melhor música. É demais, eu tô falando aqui da cantora e atriz Ayanna Lee, que traz essa super novidade. É um som maravilhoso que a gente traz aqui, música finalista de Oscar, atriz, elogios do público, lendas como Elton John falando bem dela, Model. Ouvintes, a gente começa com a Ayanna, a novidade que chega por aqui com House Broken.

0: The Bambus. É, turminha, aqui, né? Faz segundo álbum do The Bambus, quando foi lançado aí, trazendo uma sonoridade, né? Focado em canções que lembravam muito aquele som dos anos 60 pro 70. Alice Russell, Fallon Williams, Tyra Hammond, Omega Watts, todos eles fundindo mais sons, estilos, faixas instrumentais com impacto, aquelas batidas de funk, hip hop. Foi demais, que época para o The Bambus, diretamente da Austrália, no álbum Rawville. The Bambus, I Don't Want to Stop. E antes, outra banda da Austrália, e essa com uma novidade, né? Os dois aqui, Sasha Simone e o produtor Nathan Goldentone, trouxeram o som I Got You. Antes, estou falando de Dojo Cuts. Model, que sonzeira que a gente trouxe por aqui, hein, meu amigo?
1: Paulão, eu gosto muito da história do Dojo Cuts, porque ela mostra que nem toda grande banda nasce com um plano de sucesso. O projeto começou quase como uma brincadeira entre amigos, gravando músicas por paixão. Talvez seja justamente isso que explique a naturalidade do som deles. Eles nunca seguiram a lógica de produzir dezenas de músicas para depois escolher as melhores. O álbum foi sendo construído aos poucos, um processo quase artesanal, muito parecido com a forma como os grandes discos de soul music eram feitos nos anos 70, né, Paulo? E quando uma música nasce desse jeito, ela costuma encontrar o seu público em qualquer época.
0: Pois é, Model, paixão, né? Amizade pela música, como temos aqui no nosso caso, no Jazz Masters, há 22 anos, e a gente já vai para uma outra novidade. 2011, a dupla holandesa Lars Dales e Martin Smets rapidamente se destacaram na música eletrônica, ficaram conhecidos por uma abordagem, né, de tocar, trazer, criar grooves prontos para os clubes, do deep ao disco, da tech ao soul, viajando, né, naquela ponte do passado, do futuro, o house, como ele diz, o Don Swindle. Apresentando Hail Supreme, que criou um estilo único, né? Que mistura funk, ritmos de diáspora. É um cara inacreditável. Vamos ouvir aqui os dois em Not Enough.
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0: garoto que nasceu, foi criada ao lado de um pai audiófilo. Não deu outra, né? Com 11 anos, já começou a viajar com todos aqueles sons que ouvia em casa, aprendeu a tocar múltiplos instrumentos de forma autodidata, né? Essa mulher aqui é a Nancy Rose, novíssima, inclusive, que adotou o nome de French Girl. E ouvimos Let's Vibe aqui no Jazz Masters. Antes, outra novidade, Joyce Rice, uma cantora compositora de R&B. E, aliás, o R&B tá bombando em todos os lugares, né? Aquela volta do novo R&B, legal demais. A Joyce Rice, que tem mais de 100 milhões de streams pelo globo, né? E muita gente atrás dela. Break Me In, DJ Model.
1: Paulão, a história da French Girl mostra uma característica muito forte dos novos artistas independentes. Eles não esperam que alguém descubra o talento deles. A Nancy Rose aprendeu a tocar vários instrumentos sozinha, produz as próprias músicas e construiu uma identidade artística sem depender do modelo tradicional da indústria. E mesmo tendo mais de 30 milhões de streamings, ela continua tratando o projeto como um espaço de liberdade criativa. Acho que French Girl representa uma geração de artistas que entende que a autenticidade também pode ser um diferencial.
0: É isso, Model, liberdade criativa, liberdade, né? Pra gente fazer qualquer coisa, principalmente nas férias. 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Já já a gente volta com uma dicaça de Renata Porto, hein? Não sai daí, já já voltamos. 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
5: A sua empresa oferece um bom salário emocional? Isso mesmo. Ronan, o que é salário emocional? Salário emocional é tudo que é oferecido pela sua empresa para os funcionários, mas que não é contabilizado financeiramente. E pasmem, meus queridos amigos e amigas empreendedores e empreendedoras. Muitas vezes o seu funcionário decide continuar na sua empresa não pelo salário financeiro, não pelo dinheiro. Aliás, uma das piores formas de você motivar o seu colaborador aí, o seu funcionário, é aumentando o salário dele, porque daqui a pouco esse aumento financeiro que teve, ele já incorporou na qualidade de vida dele e está sendo pouco. E aí, qual empresa que tem condição de aumentar o salário de 6 em 6 meses? Bom, então invista no salário emocional. 6 coisas compõem o salário emocional. Por exemplo, oportunidade de crescimento, desenvolvimento pessoal e profissional, ambiente agradável, cultura e valores alinhados, equilíbrio entre vida pessoal e profissional, e o funcionário ter a sensação de que ele faz parte das tomadas de decisões daquilo que impacta diretamente na função dele. Gente, invista em salário emocional. Com certeza você vai diminuir o turnover. O que é o turnover? É a rotatividade de funcionários que entram e que saem da sua empresa. E uma empresa com um bom salário emocional se torna uma empresa que as pessoas querem trabalhar nela, ou seja, atrai excelentes talentos para trabalhar nela. Beleza? Muito obrigado, essa é a dica de hoje e até a próxima.
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0: De volta! O Jazz Masters agora com a coluna Jazz and Trip, que você encontra também no nosso site jazzmasters.com.br. Vamos lá com Renata Porto, bem-vinda, Rê.
8: Pois é, Paulo, começando mais um Jazz and Trip, hoje com uma dica especial na cidade de São Paulo, uma novidade em um lugar que é um ícone para nossa cidade, e eu tenho certeza que vários dos nossos ouvintes já conhecem esse lugar. Eu tô falando do Jockey Club de São Paulo, esse lugar maravilhoso que eu particularmente adoro frequentar. E a novidade é que a partir de agora, o Jockey Club, o restaurante do Jockey Society, serve aos sábados a feijoada do Bolinha, que é um outro ícone, né, de São Paulo, da gastronomia paulistana. A feijoada do Bolinha está completando 80 anos esse ano, então por isso que agora eles se uniram ao Jockey Club para servir essa maravilha todos os sábados, enquanto você assiste as corridas de cavalos. Mas é um programa assim delicioso para passar a tarde de sábado com a família. Paulo, eu já deixei mais detalhes lá no Instagram, porque agora é música. Nos vemos semana que vem.
0: Mais uma daquelas dicas quentíssimas de Renata Porto, agora com novidades, né? Que coisa boa. A música C'est la vie que a gente traz aqui logo depois de Renata Porto vem com Bo Williams, ele que infelizmente nos deixou agora final de junho, esse cara que emplacou um contrato com a Capitol Records com a ajuda do lendário George Benson, uma voz frequentemente comparada à de Sam Cooke. Esse cara aqui é demais, viu? Vamos ouvir aqui a original, que a gente já conheceu com Rob Neville, por exemplo, e tantos outros. Essa é a original mesmo. Bo Williams, C'est la vie.

0: massa. Fatten Dazzler, Adja Graydon. Essa dupla indicada ao Grammy vem da Filadélfia. Marido e mulher, os dois aí casados, né? Ao longo da carreira foram compositores da maioria das suas músicas que tinham raízes no soul tradicional, no gospel. Assinaram com Jill Scott para sua gravadora, né? A Hide and Beach Records. E a gente trouxe por aqui um remix muito especial de Kindred, The Family Soul, Welcome to My World. E antes, Lala Hathaway, que usou o sample de C'est la Vie do Bo Williams, que a gente foi a primeira do nosso bloco aqui, do álbum A Moment. Ela que nasceu em berço de ouro, né? Filha do lendário Donny Hathaway, Let Me Love You, num remix muito especial aqui, DJ Model.
1: Muita gente acredita que a música C'est la Vie nasceu com Rob Neville por causa do enorme sucesso da versão de 86, né, Paulão? Mas na verdade quem gravou primeiro foi o Bo Williams 2 anos antes. É um daqueles casos que a composição ficou mundialmente famosa em outra voz, enquanto a gravação original acabou sendo redescoberta pelos amantes da soul music, né? Eu fico feliz em podermos homenagear através desse programa uma voz marcante da soul music que deixa um legado e muito talento com tanta elegância para que a gente possa ouvir para sempre, né, em nossos corações.
0: E a gente caminha aqui para as 3 últimas de hoje. Que pena, mas tem que ser, né? A gente traz uma música que tem o baixista Alan McGuire, que colaborou com a lendária Tina Marie. E devido a esse timbre poderoso e nostálgico da Wind Carrie James, George B. assumiu a produção deste remix, criando um tributo, né? Com uma pegada de Mother Soul, elegante, dançante. Wind Carrie James com Falling For You.